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2: E a moda boa não para aqui na Antena 102. Vamos agora de Pagode do Grotão.

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2: Mais um modão e dos bons aqui na Antena 102. Mato Grosso e Matias, tentei te esquecer. Boa noite.

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4: 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Dessa agora o Ilcinho Toledo vai gostar. Ilcinho Padeiro, confeiteiro, um abraço, Ilcinho. Na verdade, um abraço a você, a todos seus irmãos, ao seu papai e toda a sua família. Na Antena 102, vamos com Rick Renner. Ela é demais.

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1: Fala, Rogerão, sextou, hein? Manda pra nós aí, encontro de poetas. Não vai falar aquilo aqui de novo, não, porque faz tempo que não toca essa música, hein? Lembra de nós aí. Alô? Sextou, hein? Amanhã é sabadô. De amanhã você acorda nós que pega o carro de pijama, hein?
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4: Mais um modão ajeitado demais na sua noite de sexta-feira aqui na Antena. Moda boa, modão, vestido de seda.

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1: Luan Santana e Léo Foguete.

0: Quem gostou, joga a mão e faz barulho, vai.
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3: A penúltima música que eu anunciei foi o Modão Vestido de Seda. E eu me lembrei de um outro modão vestido colado. Não foi a penúltima nem a última que tocou. Foi a penúltima que eu anunciei. A última que vai tocar e, na verdade, será a nossa derradeira de hoje. Vestido colado, modão top. Antes, queremos desejar a você um excelente fim de noite. Um final de semana maravilhoso e abençoado. Tudo de bom sempre na sua vida, da sua família, dos seus amigos, de todos nós. Modão para terminar os nossos trabalhos nesta semana gostosa. Mais uma semana do mês de maio aqui na Antena 102. Modão vestido colado. Valeu, bom final de semana, tudo de bom. Tchau.

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Galera, muitas surpresas agradáveis nos aguardam para a edição de hoje. 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

E é isso aí, queridos e queridas ouvintes. Eu espero que vocês estejam aproveitando essa seleção impecável que preparei para vocês aqui para essa sexta-feira. 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

muito bem que conforme vamos atingindo a metade do nosso cronograma, vem chegando o momento de mandar alguns abraços especiais a ouvintes assíduos daqui da nossa programação Dark Time. O pessoal que tá toda sexta-feira nos ouvindo, prestigiando aqui o bom eletrônico de qualidade. Então lá vai, um forte salve para os grupos de WhatsApp No Caminho do Bem e Exóticos Jales, aos ouvintes Gustavo Bernini, Guilherme Mataruco, Caio Tress, Gabriel Lima, Matheus Cavenaghi, Rafaela Carvalho, Igor Rosan, Daniel Cavenaghi, Felipe Junqueira, Daniele Reis, Luana Mioto, Pedro Fernandes, Lucas Mioto, Olavo Cavano, Paola Talita, Bruno Cavano, Tibai. Quer ver seu nome aqui? Ser reconhecido como um verdadeiro fã, não só do Dark Time, mas de todos os gêneros e subgêneros da música eletrônica? Sem mistério, galera. Basta me enviar uma mensagem diretamente no meu Instagram, @modarkmusic. Repetindo, @modarkmusic. Sem mais delongas, vamos continuar aproveitando a presente edição do Dark Time.

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E assim vai ficando mais uma edição do Dark Time. Sim, queridos e queridas ouvintes, atingimos aqui a última track do nosso programa, o melhor programa semanal de música eletrônica disponível na rádio. Isso mesmo, exclusivamente na Antena 102, inteiramente mixado e apresentado por mim, Modark. Galera, espero que tenha aproveitado imensamente todas essas músicas, uma seleção impecável aqui para vocês. Lembre-se que o Dark Time conta com uma temática e gênero únicos a cada edição. Portanto, aguardem, pois na próxima sexta vamos quebrar os paradigmas de hoje, trazer um set enérgico e potente. Não percam, somente aqui na sua programação Dark Time. Boa noite a todos e fui. Control. 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
1: 4:08.
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5: Cada vez que eu me lembro do amigo Chico Mineiro, das viagens que nós fazia, ele era meu companheiro. 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
1: 4 horas e 22 minutos. 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
1: Em todo lugar. 4:29.
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1: Quando o galo canta, são 5:01, bom dia. Sabadão gostoso, 16 de maio, ano de 2026. Seja bem-vindo, seja bem-vinda. Rádio Antena 102 FM, Jales, Estado de São Paulo. Antena, em 2026, 40 anos com você em cada momento. Já são 4 décadas fazendo parte da sua vida e conectando gerações. Agora são 5:02, bom dia. Estamos juntos aqui, Antena Jales São Paulo, a rádio da sua cidade. Essa é a nossa querida Antena 102 FM. Direção geral, Dr. Vanderlei Garcia. Antena operando em 102,3 MHz. 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Viola e pássaro, caminheiro, foi a última que tocou na madrugada, o guri gostou. Seu Dorival, lá de Nova Canaã Paulista, aos retireiros um grande abraço. Agora já são 5:03, nós tocamos, pra você ter uma ideia, a última qual que foi? Foi essa mesmo, caminheiro. Só que ela foi cantada por Valderi e Misael, agora essa é tocada pra que a gente possa usar de trilha. Deixa eu ver quem já está na nossa companhia. O seu Dorival Guri. Quem mais? Zé Marçola, retireiro, São João de Iracema. Tá tudo bem por aí, Zé Marçola? Bom dia, bom dia.
2: Bom dia, meu companheiro Rogério de Sá. Tudo certinho com vocês aí na paz do Senhor?
1: Tudo.
2: Rogério, que serração que tá terrível, hein?
1: Muito cuidado.
2: Rogério, Zé Marçola, manda pra nós os Ilizala aí, Viola Velha. Tô dedicando lá pro Manezinho, pra Fátima, pro Arley Fantino, pro Laírto Junqueira, pra Eliane.
1: Opa.
2: Pro Carlinho da Pá, pro Hélio Teixeira, pro Arley Fantino, pro Gils Paulino, pro São Pedro Paulino, pro Cedinho de Estrela, pra todo esse povão que tá ligado no seu programa. Abraço, companheiro, e fica com Deus.
1: Amém, faltou alguém?
2: Manda lá pro Dorival Gato também, companheirão.
1: Opa. Abraço. Um abraço, Zé Marçola, tá mandado. Roberto Vieira. Roberto Vieira de Souza, o moço de Dirce Reis, Robertinho do Bigodinho. Manda um alô, Roberto, depois pro Robertão do Bigodão também. Lá em Santa Salete, Corgo Dantinha, nosso amigo Cláudio Bonfim. Bom dia, um abraço, Cláudio. Em Auriflama, Sargento Eugênio, Tio Eugênio. A mensagem que ele nos manda pelo WhatsApp, na foto, dizendo assim: bom dia, é necessário acreditar e reforçar as forças todos os dias. É isso aí, Tio Eugênio. Já são 5:04, acordando para um novo dia. Também o professor Quadrado, um abraço, Quadrado. Valeu, meu querido. Ademir Osvaldo tá lá no Jaquibê. Tudo bem, Ademir? Bom dia.
3: Bom dia, Rogério. Como tá as coisas, meu irmão?
1: Bom.
3: Gostei de ouvir uma música em Barriguito, Vestido Longo.
1: Modão.
3: E dedicar para todos os ouvintes aí, que tá na sintonia com a rádio aí. Falou, velho. E um Opa. Abraço pra você também, Rogério.
1: Valeu, querido.
3: Rodrigão, um abraço do velho macaco aqui do
1: Jaquibê. Aô, amigo do Palito, irmão do Valeta. E o Sinho Toledo da Sintonia, e o Sinho Padeiro e Confeiteiro. Também o Cazuza de Jales, o moço é palmeirense. Tudo bem, Cazuza? Bom dia.
4: Rogério, bom dia. É o Cazuza de Jales. Mas onde eu tô aqui na Água Vermelha, no rancho aqui? Vim pra cá ontem. Eu, Zé Carlos, doutor Otávio Mazzocato.
1: Top.
4: O Tora.
1: Opa.
4: O Zé Carlos lá da Tinta.
1: Sim.
4: Nós estamos tudo aqui no rancho aqui, estamos saindo agora para uma pescaria aqui de Barbado. Manda um modão para nós aí. Tchau, bom dia para você.
1: Bom dia. Caixote gosta de pescar uns barbados, levar nas costas. Ô, vovózona, tudo bem? Vovózona se preparando para mais um longão. Aê, vovózona, tá fera na mountain bike aí. Pelo que me consta, no próximo domingo é isso, vovó, lá em Polone. Valeu, José Guimarães, gostou do copo personalizado, Clube Clássico de Jales Região, que ela ganhou domingo passado aqui no sorteio do Dia das Mães, no nosso programa. Foram muitos prêmios. Gilson Ricardo Fernandópolis, não fiquei chateado com a derrota de São Paulo, não. Dorival Júnior veio aí, era necessário para trocar. Nada contra a pessoa, mas nada que também que pudesse ser visto de bom no trabalho do Roger Machado. Como eu estava falando com o Gilson, não é técnico pro São Paulo, é para outro nível. E a soberba tricolor continua, hein, Fabinho? Ô, Fabinho, falando nisso aí, meu time caiu na Copa do Brasil, o seu também. O São Paulo pro Juventude, lá na Serra Gaúcha, e o Flamengo lá em Salvador, pro Vitória. E, achei é pouco. Mal, mal, pintor na Cidade Urana, tudo bem? O Titica, Lindão e Valentim Gentil. Pessoal no comboio, um abraço. Alô, Wilson Smart. Percival, tudo bem, Percy? Quem mais? O Evandro, a Karina, Retireiros lá em São Francisco, desde a madrugada ouvindo a antena. Bom dia, Percy!
5: Bom dia, Rogerão, Sabadô, já caiu da cama já.
1: Faz tempo.
5: Tá fazendo essa alegria, o senhor tá modão aqui pra nós curtir o amanhecer do dia.
1: Desde a madrugada.
5: Manda pra nós aí a garçonete.
1: Boa.
5: E vamos que vamos, mais um dia. Tirei o pé do chão, já passou o neguinho no saco, já mandou pro peito.
1: Não bebo café, não gosto.
5: Você rugado de pijama. Bora, no pé do chão, homem. Sendo nas canelas.
1: Fica pegando esse repertório dos outros, trazendo pra nós, que não gosta não, hein? Fica ligeiro comigo, viu, Percival Pintor? Nossa, chegou mais gente aqui. Donizete Almeida, Padaria e Confeitaria Nova York. Quem mais? Valdemir do São Gabriel, ligado na antena. Valeu, Valdemir. Depois eu coloco seu áudio aqui. Tem dois áudios aqui pra colocar, preciso ouvir primeiro. É Prudente, do Valdemir, e também do Carlinho da Pá. Donizete Almeida, Padaria e Confeitaria Nova York. Dorival Gatti confirmou a audiência da Marçola lá em Auriflama. O Fabinho Flamenguista também. Achei foi pouco, viu, Fabinho? Frente Fria, lembra alguma coisa pra você? Zé Marçola falou encerração. Não, na previsão do tempo a gente fala. Aô, menino, você tá bom? Deixa eu ver quem que é aqui. O Fabricinho, filho do Churi da Fabiana. Genro do Zezão, um abraço pro Zezão, pra Sueli Rodrigues, Dona Ana, e a família aumentou, hein? Graças a Deus. O Luca, seja bem-vindo ao Mundão. Olha que meninão bonito, hein? Que Deus abençoe. Muita alegria em saber que já nasceu um menino aí, tá tudo bem, graças a Deus, continue assim. Muitas felicidades pra toda a família. Só precisa decidir se o menino vai ser palmeirense ou corintiano. O Fabrício, como é corintiano, já deu a roupinha do Corinthians, e o Zezão do Palmeiras. Depois ele decide. Pode ser que, de repente, ele queira ser tricolor paulista, hein? Ô Santista, um abraço pra vocês. Ah, vamos começar o programa, a gente atendendo o Zé Marçola, atendendo o Percival e também o Ademir Osvaldo. Um abraço pra todo mundo ouvindo a Antena 102, Viola Velha, Zilizalo, uma música, gravação de 87. Vê se é essa, Zé Marçola.

0: Cílio Exalo, Viola Velha. Só pra confirmar, acertei a moda, Zé Marçola.
1: Rogério, é essa mesmo, meu companheiro. Muito obrigado, abração.
0: Nós que agradecemos, um abraço, meu querido Zé Marçola. O Laerte vai falar com você pra ver se dá certo estarmos juntos lá na gravação do DVD da Duda Frank, hein? Sábado que vem, aí no Gerente, se Deus quiser. Maravilha. Fala, Carlinho da Paz, você tá bom? Bom dia.
2: Bom dia, Rogério Sá. Zé Marçola pula cedo, hein? Aí, galera. Certinho.
0: Nós também.
2: Olha pra nós aí, se puder, velho peão com o Tião Carreira aí. Dá um alô pra todos nossos amigos aí. O Maurílio Cuidou, lá então. O Cenoura. Pra toda a galera da madrugada aí. Falou, meu amigo?
0: Opa!
2: Obrigadão, Rogério. Tudo de bom.
0: Valeu.
2: Tô indo pra usina, hein?
0: Ô, aí, bonito. Nós que agradecemos. Valeu, Carlinho da Pá, comitiva Carlinho da Pá de São Francisco, sempre nas cavalgadas por aí também. Olá, bom dia.
3: Bom dia, Rogério. Se der tempo, toca a Mula Preta com Tonico e Tinoco.
0: Boa.
3: E oferece pros pés inchados lá de Ponta Limpa.
0: Fala assim deles, não. Ô, João Bala, você tá bom? Meu amigo João Sinigalha, sobrinho famoso João Bala. Esqueci de mandar o alô do João Bala, mandou apenas o joinha. 5:12. Fala aí, João Bala.
4: Bom dia, Rogério.
0: Bom dia.
4: Rogério, toca uma música aí do Barrito pra mim, agora na parte da manhã, porque a máquina lá é muito barulhenta, rapaz. Faz um rasteiro ali pro Salvador, cara. A máquina que ele alugou lá, uma D6 lá, e a bicha não tem, na gabina dela não tem rádio. Rapaz.
0: Entendeu, João Bala?
4: Tá caindo no Barreirito, que tô esperando ele aqui no posto, já pra poder fazer o serviço pra ele.
0: Pau pra toda a obra.
4: É, tem jeito de tocar agora na parte da 6, porque
0: claro.
4: Depois da 6 a máquina faz muito barulho, não dá pra ouvir nada.
0: Legal.
4: Alô, um abraço.
0: Copiei, um abraço pra você, João Bala. Só que hoje eu vou te mandar a dama do vestido longo, que o Ademir Osvaldo pediu. A cadeira amiga deixa pra outra hora. Duas colheitas. Quem canta essa música, ô meu querido Evandro? Evandro e a Karine em São Francisco, pessoal no sítio, chácaras, fazendas. Também o Ronaldo Santos, pessoal da Estância Primavera, o Ronaldo, a Marieta. Um abraço a todos vocês. Também o Gilmarzinho. Manda um alô pro Juliano César. Pra toda a galera ouvindo a Antena 102. Fabricinho falou que o menino vai ser corintiano, Luca. Vai, Corinthians. Deus abençoe. Um abraço pra todo mundo ouvindo a Antena. Já pulou o ponteiro. 5:14. Atendeu o Percival Pintor.
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0: Percival é santista e pediu essa, garçonete, Lourenço Lorival. Na sequência vem a dama do vestido longo, pro João Bala e também pro Ademir Osvaldo. Aê, o moço lá do Jaquibi. Agora às 5:14, a garçonete na antena.

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1: 5h17, a dama do vestido longo. Modão na antena 102. Fábio Pedro, um abraço. Pessoal no comboio, valeu, Vilcinho. Já coloco os áudios de vocês. Agora é 5h17. Segura, João Bala. Segura, Demir Osvaldo. Alô, Madruga. Tá ouvindo aí na capital?
2: Com

0: Penha, São Paulino. Ezequiel, será que vai agora? Bom dia.
1: Bom dia, Rogério. E aí, Rogério, tudo bom, meu amigo?
0: Bom.
1: Rogério, e agora? Será que o nosso São Paulo vai?
0: Vai.
1: Dorival chegou, né?
0: É isso.
1: Vamos ver agora se vai virar alguma coisa, né?
0: Espero que sim.
1: Ô, Rogério, manda um modão pra nós aí. Jeitão de caboclo. Ofereci para todos aí que tá ouvindo aí a rádio. É o Ezequiel. Falou, Rogério. Um abraço, meu amigo. Tudo de bom pra você aí. Um ótimo final de
0: semana.
1: Valeu,
0: querido. Igualmente, Ezequiel. Apesar de o jogo nosso hoje ser difícil. No Maracanã, Fluminense. Não tá lá essas coisas também, não. Mas o São Paulo, você sabe como é que é. Coisa tá feia por lá. Pelo menos o Dorival Júnior chegou. A derrota veio a calhar. Você sabe de uma derrota que muitos torcedores não ficaram tristes? É porque eu não aguentava mais aquele Roger Machado, vou falar a verdade. Bom pros adversários. Meu pai do céu. Então, como é que é o negócio?

0: Quem vai comandar? Ah, o seu xará, o Dorival. É, o seu Dorival, o guri falando que é o xará dele, Dorival Júnior, isso. Isso mesmo. Aparecido de Melo, Cido lá em Santa Bárbara do Oeste. Valeu, Cido. Percival Pintor gostou da moda e a turma tá animada lá no comboio.
1: Bom dia, meu patrão. Aqui é o Vilsmar da Gigante Hortaliça.
0: Dia. Manda
1: um modão pra nós aqui, todos os ouvintes aqui. Nós estamos no comboio.
2: Estamos aqui, cara.
1: Aí, ó. Estamos pedindo perdão aqui, ó. Tá de duas camisas, folha seca. Ixi, nossa Ixi. Senhora. Manda só aí uma e manda pra nós
0: uma
1: aqui.
0: Uma delas, claro.
1: Manda um alôzão lá também. Alô, ó. Chique Embalagem também tá aqui, ó.
0: Chique Embalagens.
1: Aqui, ó. Ixi, tem um monte de gente. Tem os produtores, ó.
0: Toninho.
1: Manda um modão pra nós aqui, Gaúcho. Tem um vereador de Urânia.
0: Eita.
1: É fraco, não.
0: É, manda o nome do moço aí. 522, beleza. Ai, ai, ai, ai, ai. E aí, Fábio, tá bom? Bom dia.
3: Olá, bom dia, Rogério de Sá, tudo bom? Espero que sim. Aqui, Fábio Pedro. É, eu gostaria de ouvir, se for possível, por gentileza, a música Tristeza do Jeca com Mário Zan, tá ok? Ofereço pro Manezinho de Santo Antônio de Aracanguá, pra Dona Fátima, da Fazenda Santa Fátima, pra Sandra Brito.
0: Dormindo.
3: E pro Wilson de Aparecido Taboado, estendendo abraços a todos os ouvintes. Até logo. Tchau, tchau. Fiquem com Deus.
0: Amém. 5h23. Fábio Pedro, posso tocar a sua música com Zezé de Camargo e Luciano? Tá mais na mão aqui. É que eu já vou ter que fazer um malabarismo pra tocar Velho Peão pro Carlinho da Pá. E aí... E aí facilita um pouco a vida do locutor, mas deve ser boa com o Mário Zan. Fábio Pedro já tá respondendo lá, é que o locutor tá meio assim, meio cansadinho, meio folgado. Valeu, Fábio, já falou que pode ser. Daqui a pouco a gente toca. 5h23, ouvindo com muito carinho a mensagem dos patrocinadores anunciando o nosso programa da Antena 102. Já voltamos com mais três músicas sem papo, beleza? Isso é o rádio, é o povo, são os anúncios. Agradecemos de coração a cada anunciante da Antena 102, a cada amigo, a cada amiga, a cada rádio ligado. Vamos voltar na sequência com as três músicas, depois a gente bate um papo, beleza? 5h24, bom dia.
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3: Ô, Rogério de Sá, toca aí na antena aquela moda de viola que eu gosto demais.
4: Já vou tocar as três modas. É que o Jair Rodrigues cutucou nós aqui, Zezão, no bom sentido. Ei, o que, que a gente vai fazer, hein? O papai Fabrício quer que o Luca, que acabou de nascer, Deus abençoe toda a família, um grande abraço pra Bia, pra Sueli, dona Ana, Zezão, vai ser santista, porque falando da Sueli, da Bia tem sangue Rodrigues também. O Zezão falou que não, que ali é Garcia que vai ser palmeirense. O Fabricinho, não sei o sobrenome dele, mas já falou que o menino vai ser corintiano, que ele que é o pai. Aí eu não sei, deixa ele decidir. Qualquer coisa a gente vai aconselhá-lo a ser São Paulino, hein? Fim de carreira, torcer pro Santos, Fabricinho. Então, Jair Rodrigues falou pra eu ficar cegado, parar de falar bobeira, que o menino vai ser santista. Ai, ai, ai, que coisa. Bom dia, Zezão, tudo certo? Vai São Paulo, Zezão, nunca achei tão bom a derrota do Tricolor. Só tá faltando cair o diretor de futebol agora, o Rui Costa. O restante já tá dando certo, beleza? 5:30, toca as modas. Carlinho da PAC, o pessoal querendo me zoar que o São Paulo perdeu. Na verdade, a torcida do São Paulo nunca ficou tão contente com a derrota, a maioria. Agora é 5:30. Tchau, Roger Machado. Pode voltar lá pro Sul. Maravilha. 5:30 na Antena 102. O pedido do palmeirense, Carlinho da Pá. Essa moda boa com o Tio Carreira e Pardinha, velho peão. Depois tem mais outra top. A moda da Mula Preta, Tristeza do Jeca. Depois eu volto. Agora é sem papo, hein, gente. 5:30 ainda.

fininho. 5:41. Ei, Zezão, já tá contente que o Flamídia dele perdeu, hein? Vai, Vitória! Vitória da Bahia! Que bom! Top demais!

0: O Fabinho sabe que é brincadeira, mas que a gente achou bom, achou, hein, Zezão? Eu falei, eu adorei. O Zezão falou, eu amei. Só mandar boa aí, Fabricinho. Ei, o Luca, acho que o Luca vai ser palmeirense. Não, corintiano, o pai dele falou. E o avô falou que vai ser verdão. 5:41. Tem um tio falando que o menino é pra ser santista. Tiagão Almeida é santista. 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Tudo certo. O Daír de Souza Viana, o famoso Caixote Autoelétrico. Um abraço, Caixote. 5:42. 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Agora 5:44 na Antena 102, vamos mandar uns alôs aqui, Caixote.
1: Alô, alô.
0: Mal Mal, pintor da cidade Urânia, deu um fardo de refrigerante sabor aqui domingo passado pro Dia das Mães. O Caixote completou com 100ão e a moça ganhou e buscou lá com o Caixote. Ei, durante a semana. Que esse Mal Mal pintor tá falando aqui, gente? O primeiro áudio dele eu já ouvi. É aquele de sempre, mandando pra vila inteira. Bom dia, bom dia.
2: Bom dia, meu garoto. Tudo bem, Rogério? Hoje é
0: tudo.
2: Fazendo São Francisco, oferecer para Dorival Gato, para Jonqueira, para o Tony Posto Piranga, para o Wesley Cabelinho Sem Vergonha, para o Tico, para a Maria, para José Guimarães, para a Aninha, para a Sandra Brito, para o Carlinho da Paz de São Francisco, para o Crédito Barbosa da Prefeitura, para
0: mais.
2: O professor Florizado de Educação Física.
0: Tem mais?
2: Para a Bojita, Malandra.
0: Fala assim,
2: enfim, para todo mundo. Ouvinte Antena 102, da Rádio da Sociedade, especialmente para você. Que Deus abençoe você.
0: Amém, obrigado.
2: E sua família. Um forte abraço, fique com Deus. Não esquece, Dudu da Horta também, tá?
0: Certo.
2: Falou, tchau, obrigado. Maurílio, pintor de Urânia Popular do São.
0: Tá bom. Agora outro.
3: Feliz hoje, hein, Rogério?
0: É, calma aí. Não, depois você fala. Já falou demais, quer continuar falando. É perigoso, Caixote. É perigoso uma hora dele. O homem pifar, porque... Nem engole o fôlego. 15 pra 6. João Irode, um abraço, meu querido. Você tá bom? Pessoal aí do Boi Mix, da manutenção do Boi Mix, eu fico preocupado, Caixote. Merece um 10? Alô, Jair Rodrigues, já fez uma montagem aqui com o Luca, ó, com a camisa do Santos. É montagem, é fake news. Quem mais? O Evandro pediu duas colheitas. Eu falei, não seria colheita de milho? Ele falou, essa mesmo. Beleza. Todo mundo já falou aqui, tem mais gente querendo falar? Borjão, depois você fala, precisa ouvir o seu áudio, porque às vezes você não fala coisa com coisa. Um alô pra todo mundo, alô, Ilcim Toledo, Ilcim também é santista, já atendemos Ademir Osvaldo, amigo do Palito, cadê o Palito? Palito não chegou ainda não, hein? Repete o áudio do Mal Mal, você tá doido? Você tá doido da cabeça, ô Borjão? Faltando, Caixote, 14 pra 6, 14 pra 6. Não, tem gente que quer mandar, faz isso, faz aquilo, toca, vem sempre no... É, vem sempre no, na ordem. Que repete áudio de mal, mal, que, Borjão? Rapaz, eu não dou conta de ouvir uma vez, você quer que eu repita? 5h46. Ah, rapaziada, um alô pra todo mundo ouvindo Antena 102. Ê, Caixote, como é que tá, Caixote? Não, às vezes tem que ser verdadeiro, tem que falar a verdade, tem que alisar, não. Tá gravando outro ainda, esse mal mal. Pelo amor de Deus, mamão, não dou conta, não, não dou conta, não.
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0: Ê, Caixote. Alô, pessoal no comboio.

0: aposta muito também, meu amigo Clarindo Dias, o Cruel, Cruel Garçom. Trabalhamos juntos por muitos anos ali na Escola Agrícola, o seu Clarindo já se aposentou, Clarindo Dias, famoso Cruel, Cruel Garçom, e o Clarindo é trabalhador, não para não, ligou, falou, Rogério, tô indo pra Seringueira agora. Ê, Cruel, um abraço, bom dia, um abraço, Clarindão, gosta desse modão, duas camisas, com Tião Carreira e Pardinho. Que Tião Carreira e Pardinho, rapaz, parece que o locutor bebeu, esse que o locutor não bebe, hein? O Clarindo sabe que não bebe. Milionários é rico, Tião Carreira e Pardinho, cada uma, fala, Borjão.
1: Alô, alô, Bingo São Paulino, jovem senhor de
0: Sá. Vou te falar quem que é senhor.
1: Então quer dizer que contrataram o Dorival Júnior só pra ganhar a Copa do Brasil.
0: Só não tem jeito, já rodou.
1: Vou falar em Copa do Brasil, mais um ano que se passou.
0: Ai,
1: é maravilha, hein? Calma, meu amigo, tem muitos campeonatos ainda, hein, que vão passar em branco.
0: Então...
1: Valeu, um forte abraço pra você. Bom, a Borjita não foi pescar, mas ela disse que já fisgou seu coração.
0: Sai fora, é, Clarindo. Meu Deus do céu, o Palito e o Messi, a galera tá no trampo, ali na Rede Palace, conhecido Posto Brasil, um abraço pra vocês, a Sueli Fátima já levantou também, e o Mau Mau não para de conversar, gente.
2: Tá feliz hoje, hein, Rogério? Tá
0: eu?
2: Falando risada, parabéns.
0: É, o Roger Machado foi embora do São Paulo.
2: Sinal que tá, você viu o passarinho verde aí.
0: Eu? Sai fora.
2: Bem feliz hoje.
0: Para de gravar, Mau Mau.
2: Dando um bom dia pro
0: Pelo Paçoca. Amor de Deus.
2: E já, esse pintor aí. Ele vai te pegar o C, viu?
0: É, bem. Te pegar o C é redundância.
2: Parabéns pela sua felicidade aí. Tô vendo que você tá bem feliz hoje.
0: Nem
2: hoje
0: tanto,
2: você tá
0: filho. Nem tanto.
2: Contente.
0: Nem tanto. Carimba que é grande. Não para.
2: Ah, ô, Rogério. Larga de ser ruim, rapaz. Faz ruim? A vontade da Borjita. Repete o áudio aí, rapaz.
0: Tá doido?
2: Agrada o coitado aí. Ele vem
0: coitado,
2: sempre já, só pra te ver e posar na tua casa.
0: Nunca. Never.
2: Tomar banho na banheira de chá de picão, vocês dois.
0: Aí que eu te ogeno, do caixote ele, como é que é?
2: Verdade mesmo, a Borjita era do caixote, né?
0: Era do caixote?
2: Você pegou, tomou do caixote.
0: Tomou aí do caixote.
2: Agora
0: tá
2: você
0: louco?
2: Tem que suportar ele. Ninguém mandou você tomar ele do caixote, ou cabeça de moranga. Ninguém mandou você tomar dele.
0: Mas
2: você se vira aí. Dá teus pulos.
0: Sossegue, hein, Mau Mau. Pelo amor de Deus, tem que ouvir seu outro áudio. Ô, tio Eugênio. Aí, tio Eugênio. Carimba que é top? Esse converseiro é top? Ah, meu Deus do céu. É, mata um frango qualquer hora, não é verdade, Clarindo? Mata um frango. Ei, Clarindão é churrasqueiro também. Um abraço, Cruel. 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

0: Agora o Maurílio falou sério.
1: Aí sim, hein, meu amigo Rogério, agora você... Melhor parte do programa, depois do seu programa.
0: Antes?
1: Aí sim, programa das 6 horas. Só você mesmo pra fazer uma coisa bonita dessa, uma homenagem. Parabéns.
0: 6:04, valeu, Mamá, um abraço pra você. Deixa eu mandar um forte abraço pra Irene, pro Luizão. Perderam recentemente uma sobrinha. Que Deus possa confortar o coração de todos os amigos e familiares. 6:04. Agora 6:04, um abraço Irene, um abraço Luizão. Deus possa confortar o coração de todos. Infelizmente, a Irene perdeu uma sobrinha ainda muito jovem nesta semana. Agora 6:04. Um abraço Irene, um abraço Luizão. O André está ouvindo Antena em Auriflama. Um abraço, meu querido. José Mingorãs também na nossa companhia. Valeu, Wilson Ismácio, Wilson da Horta. Um alô pro Sérgio Gomes, também o Carabino Lier. Ei, Carabino Lier, o Manezinho Santos vai ser campeão da Copa do Brasil?
2: Bom dia.
0: Bom
2: Quem
0: dia.
2: Vai ganhar a Copa do Brasil é o Santos.
0: Será? Acho que ele tá sonhando muito, hein, Anísio do Bar? Um abraço pro Anísio, Anísio é Santista também. Aê, quem sabe, uai, quem sabe, posso dar certo. Manda um modão, quem tá falando aqui, deixa eu ver quem que é. Roberto Emílio, Roberto da Ambulância, um abraço, meu querido, agradecendo também a companhia da Maria de Lourdes. A Lurdinha de Urânia para os filhos Gustavo e Maria Eduarda. Eu sei, Irene, foi ontem o falecimento da sua sobrinha. Deus possa confortar o coração aí. Claudemir Pimenta, irmão do Claudionor da foto. O que que aconteceu com o Mau Mau? Ele engoliu um gravador? Deve ter engolido. Ele não para de falar, o Borjão. Deixa eu apagar esse outro aqui, porque senão já vai disparando. Esse aqui eu não tinha colocado. Agora tá bom, hein, Mau Mau? Já tá dando azia até em sorrisal.
1: Isso que é amor, hein? O rapaz mora lá em Quarapicuíba, te mandando elogio.
0: Deu conta? E
1: esse é um amor verdadeiro,
0: deu
1: viu?
0: Deu conta, quase não deu conta.
1: Conserva esse amor aí, que é difícil, viu?
0: Que amor, rapaz. Você que fica sonhando com a Borjita direto aí, não esquece da Borjita. O menino tá preocupado aqui. Eu falei pra parar de me chamar de seu, ô menininho. Depois a gente coloca o lado, você acha que a gente não quer pôr.
3: Bom dia, bom dia, bom dia, bom dia, seu Rogério.
0: Bom dia.
3: Bom dia, um ótimo sábado para todos os ouvintes,
0: não
3: todos
0: precisa
3: da
0: do
3: rádio
0: seu.
3: Antena 102, a melhor rádio.
0: Rogério, tá bom.
3: Fala, Gustavo de Itapecerica da Serra, mais um sábado abençoado pra gente vencer.
0: Amém.
3: Eu gostaria de pedir uma música.
0: Qual?
3: Uma moda de viola, moda do viola.
0: Qual é?
3: Tinha um Carreiro e Pardinho. Viola Vermelha.
0: Clássico, hein?
3: Ai, forte abraço.
0: Pra lembrar de... Florencio, é isso? Autores de Florencio. Então, mas não precisa colocar o seu, viu, ô Gustavinho querido? O seu Rogério tá bom. Não precisa ter o seu no meio, porque senão a turma... A música Boiada Cuiabana, quem tá pedindo aqui? Deixa eu ver, né? Tem muito pedido aqui, meu Deus. Eu não dou conta, é a correria. Às vezes eu demoro um pouco, ô Gustavo, é porque eu não dou conta, é muita gente. O Zé Elias e a Suelene, pessoal de Urânia. Beleza. Bom dia, Djalma Palmeirense. Quem mais? O Emerson Bernardes, pra você também, querido. Um ótimo sábado. Rogério, manda um modão aí, Peão Carreira e Praense. O Aldi Éder, trabalha na usina, COFC. O pessoal da COFC de Meridiana agora 6:07. Quem mais? Meu amigo Zé Elias, azulejista. Cadê o Zé Elias? E pescador também, bom dia. Ó, pode me chamar de Jamanta, de Birolo Punk, de tudo, menos de seu e de senhor, que eu não gosto.
4: Rogério de Sá, popular Jamanta. Ô Rogério, eu tô vendo você fazer umas caminhadinhas com uma faixinha no joelho, cara. Aí não, hein? O São Paulo também não vai pra frente, não,
0: não,
4: hein?
0: Não vai.
4: Meu irmão, tamo indo pescar agora. Manda um alô pra nós, José Elias.
0: Filho do Turiúba, São Paulo.
4: Éder e o Cristiano Magarotti. Manda uma música aí, escolhe uma música do Teodoro e Sampaio aí, meu irmão.
0: Rogério,
4: Deus
0: tá
4: abençoe.
0: Mandão. Amém.
5: Corinthians!
0: Zé Elias é corintiano, Zé Elias azulejista. Ei, que beleza. Mais um moço chegando pra falar com nós aqui. Deixa eu ver quem que é. Indiretamente é mais um que trabalha na usina. Ei, deixa eu mandar um abraço ao pessoal das usinas, motoristas, trabalhadores. A turma do Volante Grande, agora 6:08. Cadê o Madruga? Madruga sumiu. Qual o palco do momento aí, Madruga? Madruga está dormindo lá em São Paulo. 6:08.
6: Alô, Rogério, bom dia.
0: Bom dia.
6: Aqui é o Jefferson, fala da usina Colombo. Nós
0: pessoal
6: é motorista
0: da Colombo.
6: Manda um modão pra nós aí do João Fachini, cuidado com as palavras. E hoje tem que tomar cuidado nas rodovias aí, hein? Muita serração.
0: Belo recado. É importante lembrar. Maravilha, agora 6:08, a sua música tá na mão. João Fachini, cuidado com as palavras.

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1: 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Ô, Gustavinho, por isso não pode ficar chamando eu do seu Rogério. Aí todo mundo quer chamar. A turma acha que eu sou assim, que eu já tenho mais idade do que eu tenho.
2: Bom dia, seu Rogério. Tudo bom bem, dia. Senhor?
1: Senhor, hein?
2: Manda um alô aí pro...
1: Tá no céu.
2: Pro Silvinho Boiadeiro, pro seu João de Colete, o Pinha Pintor Sumido.
1: Tá sumido? Frio,
2: o bicho tá enrolado na coberta.
1: Chama ele de velhão.
2: O pessoal da Gromec, o pessoal da Riesel Combustível lá, da JC Ambiental e da Luiz Móveis.
1: Claro.
2: Galerinha aí que curte seu programa, tem muitos que ainda tá dormindo, né?
1: É nosso.
2: É verdade. Mas assim que acorda, já liga aí na antena 102.
1: Isso.
2: Um abraço, meu amigo.
1: Valeu, querido Donizete. Esse é santíssimo, hein? Ô, Josi Guimarães, aí, ó. Quer que canta essa música, Josi? Essa que tocou? Cuidado com as palavras, João Fachini. Certo? João Fachini, cuidado com as palavras. Alô, Newton César, o Biro do Raio X, o Bigongo. Tudo bem, Bigongo? É, agora tá trabalhando também de via mob em outros momentos. Cumpre a jornada na Santa Casa, depois trabalha também de motorista de aplicativo via mob. Tem hora que toca umas violas, canta muito bem. Vou tocar um Belmonte Amaraí pra nós daqui a pouco, viu, Bigongo? Primo do Ronaldo Barreirito, que canta bonito. Valeu, Bigongo. João Arnaldo Crispim, o seu João do Consórcio Magalu. Tudo bem, João? Aê, João Arnaldo. A pessoa fica chamando a gente de seu, de senhor, não gosta, não é verdade, João? Aí tá bom. É, por quê? Por quê, Gustavo? Gustavo, se chamar eu de seu, eu não vou pôr esse áudio mais no ar, hein?
3: Alô, Rogerão.
1: Ou, Rogerão.
3: Não mais de seu, Rogério, não.
1: É, Rogerão, Rogerinho.
3: É o respeito, pô, é o respeito.
1: Não, não precisa não.
3: Cara mais velho, entendeu?
1: Cara mais velho. Como é que ele sabe que eu sou mais velho, hein, Carlinho da Pá? Como será que ele sabe que eu sou mais velho que ele?
4: Rogério, eu tô vendo aí, você tá um velhinho, João.
1: Velhinho?
4: Ô, velhinho Ranzias, hein?
1: É seu passado. É seu passado, rapaz. É, uai, é seu passado. Quem mais? Meu amigo Ari, tudo bem, Ari? Ei, Ari, um sábado abençoado. E o Doni? Da Doni Cara, Doni Tapeceiro. Deixa eu carimbar o áudio aqui, ô Ari, do Mal Mal Pintor. Mas conversou hoje, hein? E eu não carimbei nenhuma hora, agora eu vou carimbar o áudio dele, Jus, que eu não dou conta, não. Agora tá bom, hein, Maurício? Não manda mais áudio, não. 6:15.
5: Ai, meu Deus, o negócio é grande. 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
7: E o povo que tá tirando leite, Rogerinho, você não vai mandar um jalu, não, hein?
1: É assim, ó, o vô falou certo, Rogerinho, Rogerão. 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
1: Tem o pessoal das bikes, vovozona tá fazendo um longão, tem também os motociclistas, e meu amigo Roquinho da Rock Car, um abraço, Rock, a você também, a sua esposa, doutora Andréa Lanzoni, um abraço a toda a família. 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Um abraço, Roquinho. Ê, meu amigo Adriano Rock, martelinho de ouro, pessoal da Rock Car. Quem mais? Gilmar Agostini, amigos da Viola. 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Agora 6h19, Valdeci. Cenaria de Ponta Linda. Tio, essa música que tocou é João Fachini. É, Aninha. A Aninha pode me chamar de tio. Ela me chama de tio garotinho, viu, Gustavo? Ei, Bigon, quem que foi, Fá Pedro? Ei, rapaziada, o Fá Pedro também, claro, ele é devoto que às 6 horas da manhã nós tocamos a homenagem à Nossa Senhora Aparecida, padroeira do Brasil. E também é devoto, meu amigo Roquinho, o Adriano da Rock Car, Serviços Automotivos, sempre respeitando todas as religiões. Manda um abraço ao Sérgio Gomes também. Ô, meu amigo Gomes, valeu, Sérgio Gomes. O Zé Mingorã está ouvindo a antena. É muita gente, o locutor fica perdido. Agora é 6h20. 6h20 na antena.
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1: Depois dessa, a gente vai tocar duas colheitas. Ou colheita de milho pro Evandra, Karina, Retirez lá em São Francisco. Essa quem pediu foi o Mau Mau, pintor de Urânia. Alô, Fabricinho. O menino vai torcer pro Santos, não, hein? Aê.

0: seu Osmar Araújo. Valeu, seu Osmar. Seu Osmar está ouvindo a Antena 102, desejando um sábado maravilhoso e abençoado para toda a galera aqui da Antena 102, para todo mundo que está com o rádio ligado. Valeu, Osmar Araújo Ribeiro, seu Osmar lá da Santa Casa. Falando em Santa Casa, hoje tem leilão lá no BX, no BX Leilões, a partir das 11 horas da manhã, o leilão em prol a Santa Casa Regional de Jales. Agora são 6h27, grande abraço ao pessoal que vai participar do leilão aí. 6h27 na antena, hoje sábado 16 de maio, a partir das 11 horas da manhã no BX Leilões, o chão vai tremer por lá. Ô Riva, passa mais coordenadas pra nós aí. Um abraço pro Riva do Vira Festa. Ê, Riva danado, irmão do Jair Rodrigues. Jair Rodrigues, alô Jair Rodrigues em Fernandópolis. Alô Riva do Vira Festa aqui no Jalão.
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2: 6h29, um abraço ao pessoal do Master Beef. Agora é 6h29 na Antena 102. O Riva do Virafé já me mandou aqui, ó, pra gente falar melhor sobre o 16º leilão de gado. Santa Casa Regional de Jales será hoje, sábado 16 de maio, a partir das 11 horas da manhã. Vai ter exposição robusta de tratores, orquidário para exposição e vendas, também exposição e vendas de peixes, alevinos, vai ter brinquedos infláveis para criançada, para garotada, para o pessoal, para a galera da turma infantil aí. Os ingressos serão vendidos no local, vai ter a apresentação do grupo de taiko, a daiko do Nipo Jalesense. É top, hein? A galera batendo aqueles tambores aí, ó, para trazer bons fluidos, bons momentos. Eu sei como que é o pessoal do grupo de taiko, é top, hein? Um abraço à colônia Nipo Jalesense também. Teremos espetos, pastéis para comercialização, porções de frango e bebidas à venda no local. Um evento top no BX Leilões, na rodovia Euclides da Cunha. Hoje, realização a comissão do leilão. Deixa eu mandar um abraço a todos os organizadores, todos os voluntários, pessoal colaborando aí com a Santa Casa. Também, em especial, para o Nicão. O Nicão, o Cavassana, do Cavassani, na verdade. Porque tem uns que são Cavassana, outros Cavassani. O Nicão, despachante ali do escritório. Meu amigo Nicão, Serjão, o Nicão. Que maravilha, valeu, Nicão. Também um alô pro Custódio, pro Léo, pessoal que cuidou aí da captação de recursos, das doações aí. Também pessoal da Santa Casa, hoje a partir das 11 horas da manhã, em Jales, sabadão, 11 horas no BX Leilões, 16º leilão de gado, em prol a Santa Casa Regional de Jales. Grande abraço pra todo mundo que vai participar. Oi, Palito, arrematar umas prendas lá, hein? Palito me dizendo que nesta semana encontrou o Poiate, um alô pra ele, claro. Laerte Donizete Poiate, um moço da construção civil. E um modão pro Palito, pro Messi, pro Jurandir, pro Luizinho do Mototáxi. Ô, Luizinho do Mototáxi. O nosso São Paulo, meio do Palito, caiu. O Flamengo do Luizinho caiu também. Vamos à previsão do tempo, tudo isso na Copa do Brasil. Viu, Lula da Gromec? O Lula é santista.
3: Santo!
2: Quem é santista também é o Manezinho, lá da Fazenda Santa Fátima, Santo Antônio do Aracanguá. E o Anís do Bar, ali na rua Iguaporé. Um abraço, seu Anís, 632. E a dona Anís? Anís, Dirceu Alice. E o Bombril, passou aí pra pagar a conta ou não? E o Andrézinho da Hernanda, será que vai ter que ir junto pra dar o dinheiro? 632.
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2: Antes da previsão do tempo, deixa eu falar que nesta semana também, Palito, encontrei o Gilmarão. Tava ali no Anísio, disse que tinha ido ver um negócio ali, tava no Anísio ali tomando um refrigerante. Meninão, Gilmarão do Rodeio Brasileiro, campeão de Cutiano. E o Gilmarão me contando que na época veio lá de Minas, falou por onde passou e falando dos rodeios. Na época o pessoal, todo mundo se encontrava no terminal rodoviário de Jales para ir para os rodeios da região, falando das premiações. E o Palito lembrou do seu saudoso pai, da sua saudosa mãe também, lembrou de todos vocês, o grande Gilmarão Vicente do Rodeio Brasileiro. 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Hoje é sabadão, hein? 16 de maio, ainda estamos no outono. A temperatura fica entre 17 e 28 graus, com sensação térmica de 18, entre 18 e 25. Sem possibilidade de chuva, probabilidade de chuva hoje para a cidade de Jales. Mas nos últimos dias choveu um pouco. E aí a umidade relativa do ar ficou boa, 99%. O sol ainda não nasceu, Zezão. Vai nascer às 6 horas, 43 minutos. E o pôr do sol será a Riva do Virafessa. Na hora que faltar 7 minutos para 6 horas da tarde, já virando para noite também. 17 horas e 53 minutos para ser mais preciso, que é a mesma coisa do que 7 para 6 ou 7 para 18. 18 horas é tarde ou é noite? É a virada. Então não tem probabilidade de formação de arco-íris, porque não vai chover, segundo o Climatempo, hoje na cidade de Jales. Daqui a pouco a gente confere se tem previsão de chuva para amanhã e para os próximos dias. Agora 6h34 na Antena. Bom dia, bom sábado. Bom sabadão para você que está ouvindo a Antena. No momento, nosso termômetro está marcando 18 graus.

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2: 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O Gilmar falou eu ali, o que que seria eu, Gilmar? 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Um alô pro Zetão, Zetão Mies. Quero falar também da Zilda, do Matheus, falar de toda a família deles, falar de Zé Vitor e Matheus, que gravaram um DVD recentemente no Rancho de Maria. Falar de quem? Falar da Duda Franco, do Zé Carlos, da Edilane, falar do Dió, da Janete. Ó, sábado que vem, 23 de maio, lá no Gerente, em São João de Iracema, a gravação do DVD da Duda Franco, hein? Acesse nas redes sociais aí Duda Franco Oficial pra você adquirir o seu ingresso, participar. É uma chácara muito bonita, vai ter o jantar, vai ser show lá em São João de Iracema, a gravação do DVD da Duda Franco. 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Um abraço pro Geraldo, pro Di, pro Lula da Agromec, pra todos os colaboradores. Tem o Vanderlei também, tem o Japonês. Quem mais? Tem o João Luiz, tem o Zé Luiz, Zé Luiz Guizo. Tem o João Luiz, tem o Tiriça, Luiz Carlos Tiriça. Ei, Tiriça, Sandra Brito, tudo bem? Bom dia, maravilha, quem mais? Ouvindo a antena, Sandra Brito tá lá no Jaquibê. Quem quer falar na antena. Eu nem ouvi o áudio, hein? Deixa eu ver quem que é aqui. Qualquer coisa a gente corta, oi.
3: Bom dia, Rogério.
2: Bom dia,
3: Rogério.
2: Bom?
3: Rogério, aqui é o Anderson Carpinteiro. Estamos saindo aqui de Santa Clara aqui. Eu, Alex, Flávio Pino, o David, sentido a Palmeira, pra mais um dia de batalha.
2: Que legal.
3: Se puder pra nós aí, meu velho pai. Bom dia, Rogério.
2: Carmen Silva, bom dia, que Deus abençoe, valeu. A turma da carpintaria aí, que o Bordão não vai falar bobeira, hein?
4: Ah, sente que dói mesmo, meu querido, é a idade.
2: Do
4: até
2: quê?
4: Usando aquele creme anti-rugas.
2: Eu uso mesmo, é por isso. Eu pareço que eu tenho menos idade, a turma fala, tem gente que fala, ei, Rogério, a meninada vai lá na escola, e fala, ei, Rogério, você tá a mesma cor de que quando eu te conheci, parece que tá no formol. Ô, Zé Elias, vou te colocar uma moda daqui a pouco aqui, Teodoro e Sampaio, Zé Elias e ex-alunos lá. Ah, o Thiago Veterinário também é um dos vendedores da Agromec e o Shopping Rural. O Maicon, filho do Palito, também trabalha lá no armazém, é colaborador da Agromec agora em Jales. Ei, Geraldo Mec, a turma, todo mundo junto aí, pessoal que atende a todos com muito carinho. Valeu, valeu, Riva do Vira Festa, valeu, Tiagão Veterinário, namorado da Fernanda. E o Riva é o namorado da Mirelle. E já uns bons tempos, hein, Riva? Desde a época de menino, ó, não esquece de comprar o presente na Artijóias. Ei, quem tá apaixonado de novo, comprou o presente esses dias na Artijóias, vai comprar de novo, é o Valmir. Valmir lá da Pingo Tintes apaixonou de novo, hein, Valmir?

0: gente.
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2: Deixa eu mandar um abraço ao pessoal do Nicolete Calhas. Valeu, Nicolete. Bom sábado, bom trabalho. A galera se preparando para mais um dia e todo mundo ligado da Antena 102. É o Rodrigo Nicolete, lá em Vitória.

0: 6h39.
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0: E vem aí o Dia dos Namorados, juntos, We Belong Together. Los Lobos, eu gosto dessa música, hein? Gosto do filme também do ano de 1987, pra recordar, do filme La

Júnior, Marcelo, toda a galera da Arte Joias. 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Opa, apertei errado aqui. Era os aplausos, é que o locutor tá meio doido, hein, Riva? Alô, Rivelino Rodrigues, professor Rivelino, um abraço, Riva. 6h41. Na Arte Joias você vai comprar, agora sim, agora certo. Alô, seu Valdo tá no sedã agora, no sedã. Era o cowboy da montana, agora tá de sedã. Ê, seu Walter, sempre apaixonado, 641, pai dos meninos, do Walter Júnior, do Marcelo e também da artista plástica Rosângela Schiaparini, 641. 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E o Jair Rodrigues é figurinha carimbada, hein, ô Riva? Ei, Fabricinho, alô Zezão. Tá chegando também a Expo Fernandópolis, tá muito comentada, 6h42. 6h42 na antena. Pro Gustavo de Carapicuíba, que me chama de seu, não precisa, viu, Gustavo? Pode me chamar de Rogerão, Rogerinho, Rogério, de seu não, pode até me chamar.

0: Gilson Ricardo de Fernandópolis está me corrigindo. E a correção é válida. Ele falou que a Expo Fernandópolis não vai começar, não. Já começou. Teve Mike e Lian na noite de sexta-feira. Hoje, sabadão, tem Guilherme e Santiago. É que depois volta o show acontecer na quinta-feira com o Gustavo Lima, Zé Neto Cristiano e a Simone Mendes. É isso aí? Falei alguma coisa de forma errada? Então é de 15 a 24 de maio, é que nem todos os dias tem os shows aí, por isso que eu me confundi com o aniversário de Fernandópolis também. Eu achei que fosse começar. Ah, mas também não está sendo divulgado aqui na Antena 102, locutor se confunde. Se estivesse sendo divulgado, eu saberia melhor. Mas tá bom, 6h46 da Antena, valeu. Obrigado aí. É, e você falou errado, eu falei coisa errada, você também falou. É Guilherme Santiago, ainda bem que eu fui olhar aí. Valeu, valeu menino, valeu Gilson Ricardo, corintiano de Fernandópolis.
1: Fala Rogério, Itapeceri, cara, fica o Iba não, pô, você é doido.
0: Ah, tô te confundindo com a Borgita, é, você é doido? Fica te chamando de seu, é que eu quis te dar um troco. Lá em Carapicuíba é a Borgita, viu, seu Gustavo?
1: Fala, Rogério, Itapeceri, Carapicuíba não.
0: Pô, ah, é não, de Carapicuíba é a Borgita, que o Mau Mau não esquece. Mau Mau, pintor é de Urânia, entendi. É, todos os dias tem outras provas. O Jair Rodrigues está defendendo. O Jair, você é jalezense, moço. Não vai querer defender Fernandópolis aqui, não. Na verdade, você nasceu em São Francisco, no Corre do Fandango, não é isso, o Fandanguinho? No Fandanguinho? Ah, que bom que seja divulgado na antena e a gente sabe melhor. Beleza. É que o Jair tá morando lá em Fernandópolis agora, é aqui no Jalão. Jair Rodrigues, na verdade, de São Francisco, a família do Fandanguinho. É do Fandanguinho em São Francisco.
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0: A turma, Galvão, fica me chamando de véi, véião, véião é o apelido do Pinha Pintor. É, chama ele de Paçoca, você vai ver com ele. Ei, Mau Mau Pintor, 6h48. Ô, Jair Rodrigues, aí bonito, aí bonito. Um abraço, Jair Rodrigues de Fernandópolis. O Diome dizendo que a Janete preparou feijoada, hein? Se você quiser comprar feijoada, entre em contato com o Dió lá, com a Janete. Maravilha, é época de feijoada. É isso aí. O Dió é palmeirense, pai, mas o São Paulo perde e fica me mandando. Ele não mandou muito, não, porque ele não gostou que o coisa caiu, o Roger Machado. Eu adorei. Já era. Dorival Júnior tá de volta. Cristiano da Ótica Alvorada tá ouvindo nós também e tá com esperança no Dorival Júnior. 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Aí, rapaziada, então, aí o bode velho que eu tava falando no assunto, Lairto, já que fica falando que o locutor é veião, não sei o quê, é joelheira e coisa e tal, e pano na perna, o bode pediu a música Binga Véia, Tião do Carro e Santarém. Vou procurar aí o bode. E moda boa é moda véia, hein? Vem aí o Festival de Música Sertaneja.
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0: Um abraço, Marcão Topitinho. Alô, Caixote da Autoelétrica. Alô, Adriano. Pessoal do Adriano Veículos. Agora faltando 9 para 7. Vamos fazer o seguinte, Office Carelli de Oborracheiro. Mandar um alô também pro Cazuto. Ei, Cazutinho gosta de moda de Bruno e Marrone. Valeu, meu amigo Fábio Cazuto. Um abraço pra Elane, pro Guilherme Yudi também, pra toda a família. Também esse menino aqui, ó. Esse pinta barba, hein? Ei, uma barbona preta, ajeitada. Cabelo já não tem muito mais, né, Roberto? E aí ele já faz aquele estilo dos carros antigos, das motocas. Esse moço é gente fina, irmão do Zé Arnindo Mecânico. É o Roberto Carlos de Oliveira, um moço de Vinhema. Eu fiquei devendo pra ele esses dias a música, viu, Gilmar? Eu sei que você gosta. Caçador de Vinhema. Tinha um carreiro de pardinho. Vou botar no bloco aqui, viu, Robertinho? Robertinho Pinta Barba, o Betinho dos carros antigos fala. Também o Marcelo Barros, um abração pra vocês, a turma do Clube Clássico de Jales e Região. Pra outubro tem evento em Jales, 10 anos, hein? Se Deus quiser. Depois a gente divulga mais aqui na antena e muito bem divulgada, Lodeleizão. Depois a gente vai organizar. Faltando 8 para 7. Vou tocar um Bruno e Marrone depois pra vocês. E Bruno e Marrone gravaram um DVD recentemente, De Volta aos Bares 2. Aê, Caso, tá ligado nessa parada aí? O que, que foi, Sandra Brito? Pra tocar Daniel, Mato Grosso e Matias... Pedição em Sandra Brito, essa moda é boa. Ah, um abraço pro Cazuto, pra Elane. Ah, entendi, beijo da Sandra Brito. Aí mandou um alô pra vocês aqui, viu? Cazuto, Cazutinho, a Sandra Brito tá mandando um abração pra toda a família. Abraços e beijos, essa moda é boa. E eu quero ver se eu acho a moda bingarréia do Bori Velho pra pôr no meio. Pra começar, pro Zé Elisa e a Suelene de Urana e a Boiada Cuiabano, o Lairton gosta. Colocar Caçador de Vinhema e ver se eu acho a bingarréia, já que a turma tá falando que o locutor é rei. O Fapeto falou, não, é, desde quando eu te conheci, menino, você tá mais ou menos parecido. Tá escondendo as rugas. Mas tá bom aí. Se a gente tá ficando rei, graças a Deus, vamos agradecer o Papai do Céu e lembrar do tempo que a gente era moço, hein, Gilmar? Ó! Oh.

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0: Boa moda, hein, Gilmar?
1: Nojento.
0: Chama eu de nojento, não, tio Macalé. Sandra Brito também tá chamando nós de nojento.
1: Ah, seu nojento. Não tô com pedição, não, seu nojento.
0: Tá sim.
1: Tá bom, nojento. Se você quiser tocar, você toca.
0: É, você atende.
1: Brincadeira, Rogério. Você sabe que eu te amo. Eu sei que você me ama também, né, nojento?
0: Só amizade.
1: Manda um abraço aí pra sua mamãe. Manda um abraço aí pra todos os meus amigos aí. Fábio, Pedro. Pra todo mundo, viu, gente? É
0: todos
1: muito nome.
0: Na antena.
1: Tá bom? Manda um abraço pro meu amigo Cazu, tá aí, a Elaine.
0: Tá agradecendo.
1: Beleza? Pra todos os meus amigos aí de Jales e região. Tá ok?
0: Certo.
1: Um beijo pra você, nojento.
0: Obrigado. Por que nojento? Aê, Marcelo Barros, me mandando aqui, ó, dizendo que hoje, 16 de maio, bem lembrado, é dia do gari, e eu confirmei aqui no nosso programa de automatização da rádio, bem lembrado, Marcelo tá sempre antenado, parabenizar a todos os garis, pessoal, um trabalho muito importante aí das limpezas de todas as cidades. Por trás de cada rua limpa existe o esforço, o suor e o sorriso de um profissional essencial. Parabéns pelo seu dia, grande abraço a todos os garis, pessoal que faz a coleta, também pessoal que dirige os caminhões aí. Um abração em nome da Antena 102, do Clube Clássico de Jales e Região também, a todos os garis, parabéns pelo dia de hoje, 16 de maio, dia dos garis. Mais uma vez queremos parabenizar e agradecer pelo importante trabalho. Agradecer o Arley Gomes ouvindo a Antena, pessoal de Populina, também o Cid da Ronda, o Maurílio Pintor. Maurílio, eu vou ouvir, mas não vou pôr no ar, não. Você já falou muito hoje, Maurílio. Aí eu não dou conta, não. Tá chegando o Cid da Ronda, já pra me deixar nervoso. Você quer continuar falando mais? Meu Deus do céu. Ó, o Cid da Ronda começa. Tudo bem com você? Daqui a pouco tá com a minha música, cara. Tem que trabalhar. Muda o disco, Cid da Ronda. Eu não aguento mais essa ladainha.
2: Bom dia, meu amigo Rogério de Sá. Tudo bom com você, cara? Quais são as expectativas
0: pra esse
2: final de semana, meu amigo?
0: Ah, expectativa boa. O Roger Machado não é mais técnico do São Paulo. No futebol, o jogo do São Paulo é duro hoje. No Maraca. É parada dura no Maracanã contra o Fluminense, que é dirigido pelo Zubeldia, que há pouco tempo treinou o São Paulo. Veio pro Brasil para treinar o tricolor. Depois foi recontratado pelo Fluminense. É contratado, não. É entre aspas, aqui no Brasil. Falando nisso, vem aí a Copa do Mundo, hein, gente? 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Aí lá, tem troca de figurinhas. Põe no ar, nojento. Não, não vou pôr no ar, não. Eu vou te mostrar quem que é nojento nesse negócio aqui, Maurílio. É um áudio por pessoa de no máximo 30 segundos. Você já mandou um 5. E quer que eu fique pôr no ar? Aí depois eu sou nojento, eu sou errado ainda, Sandra Brito.
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8: Bom dia, Rogerinho. Laerte Junqueira. Rogério, tem gente que você mandar aí pra mim hoje, Mineiro de Uberaba, sem muita demora. Manda lá pro Zé Marçola, o Justo Paulino, Dorival Gatti. Um abraço lá pro Bole Velho. O Paulinho do Mercado, o Caixote, o Zé da Bica, a Sandra Brito, a Josi Guimarães, pra minha amada Eliana e pra todos os ouvintes da antena, Rogério. Todos meus amigos. Tchau e obrigado.
0: É, Lair, tem mais gente pedindo. Pra acontecer isso, eu tenho que passar na frente de outros.

0: no Corinthians querendo picar pau. Eu vou carimbar o lado do Laírton, mas vou tocar moda. E é isso aí, porque eu não quero brigar com o Laírton hoje, não. 7-8, porque a gente vai estar junto, se Deus quiser, lá no DVD da Duda Franco. Sábado que vem, São João de Iracema, lá no Gerente. Leva o... Convida o moço lá, Laírton. Eu sei que seus filhos, seu filho vem, o Felipe, a namorada dele. Convida lá também o Zé Marçola pra gente se encontrar lá. Ei, gente de todas as idades, gente nova, uns mais veteranos da velha guarda, igual nós, não é verdade, Laírton? Laírton Boiadeiro. Não, carimba o áudio dele aí, toca a moda depois que terminar o intervalo comercial, a hora que falar da ótica exata do Belão. E carimba o áudio do Laírton aí, porque a gente não vai ficar por baixo, não. Não é verdade, o Gabriel Mecânica Estil, a turma da Gromec, o Shopping Rural. Carimba o áudio dele aqui, Gabriel, ó.
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8: Ô, Rogério, bom dia.
0: Bom dia. Um
8: excelente sábado a nós todos, amém?
0: Amém.
8: Manda um modão pra mim e pra minha esposa aqui, Vanderlei de Vitória Brasil, saudoso, João Carreiro.
0: Opa!

0: Então, a moda top pra vocês aí. Alô, Dirceuzão da Agrotop Engenharia. O moço da medição de terra. Esses dias passei lá na Agrotop, encontrei o Dirceu, toda a turma dele, também o mineiro da medição. Um abraço a toda a equipe Agrotop Engenharia. Se você pode pedir uma música, se não for a Morena de Populina de novo, porque o Corinho já tá querendo a saudade do Pica-Pau, ainda falou pra eu tocar logo, igual o Laird. Ó, Fiscarelli, ó, tá Janete preparando a feijoada lá. Ela é cozinheira, o Dio é churrasqueiro, o Dio é borracheiro, é pau pra toda obra, hein, Dio? Alô, Deleizão, Delei Garcia, o nosso São Paulo hoje, hein, Delei? 7 da noite, no Maracanã, Fluminense, São Paulo. Sei não, Deleizão. A Sônia Toninho Ortega no Jardim Arapuã. Pessoal, nosso querido Marcelo Barros falou bem de nós, ó. Se tá falando mal, se dá ronda, Marcelo tá falando bem. Olá, Rogério de Sal, locutor do povo. Fala como o povo, vem do povo e está com o povo. Eita! E toca a música que vai na alma, toca na alma, no coração e reacende a memória do povo. Então eu vou tocar, já que a Sandra Brito tá pedindo Mato Grosso Matias, memória. Moda boa, hein, Gilmar? Bora que tá só começando final de semana com a Antena 102. São 7h14, bom sábado pra você que já está trabalhando, vai trabalhar no comércio, você em todo lugar, seu rádio ligado na antena. Diz o ditado, onde tem um rádio não tem solidão. Falando isso, deixa eu parabenizar o doutor Vanderlei Garcia, fez aniversário durante a semana, 84 anos, Deus abençoe, doutor. Doutor Vanderlei Garcia, toda a família Garcia, um alô pro Deleizão, dona Dina, toda a família Garcia que nos dá a oportunidade de estarmos juntos aqui na Antena 102. Parabéns, doutor Vanderlei Garcia, pessoa que entende muito do rádio. São 40 anos de Antena 102 agora em 2026. Simbora na antena, simbora. Alô, meu amigo Ronaldo Barreirito, que canta bonito, é o Ronaldo César. Alô, Ronaldo, mandando um abraço pra todo mundo. Manda um alô também pro João Caruso, João Caruso dos teclados. Também pra quem? Pro Edson Silva, Bob. Calma, Cidinho da Ronda. Vou colocar o Cidinho borracheiro na tua cola. Luiz Carlos Correia, o moço de Aparecida do Oeste. O palmeirense aqui, Savenha, já fala na antena. Aê, rapaziada, o moço elogiou nós, então toca a Gretchen, Conga Conga. Não, mamão, já pediu muita coisa que hoje tá dando muito trabalho. O menino falando que é muita conversa, o Cid da Ronda. É depois, Deleizão, depois que eu sou chato, Deleizão. Vocês reclamam da minha pessoa pro Deleizão, o Deleizão tem que me chamar na sala. E o Dr. Vanderlei, ninguém vê o que estão fazendo comigo, né? O que estão falando aqui de nós? Ei, Luiz Carlos Correia, não vai tocar Leonardo por enquanto não, hein? Nem Leonardo, nem Leonardo, só acabar o inverno. Alô, Kátia, tudo bem, Kátia? Kátia lá do Renascer, um alô pra Kátia, pro He-Man, pra todo mundo. Então, Cido, filhão, eu não vou falar o que eu tô pensando, dele, porque senão fala que eu sou chato. 7h16.
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0: Quer mais conversa, Malmal? O rádio é isso, o rádio não é apenas música não. Se fosse apenas música seria um pendrive, não é verdade, Dorival Gatti? O rádio é alô, é comunicação, é animação, é gente, é interação. Mandar um alô também pro Dorival Gatti, Léo de Flama, pro tio Eugênio, o sargento Eugênio, pro Cido Limpalote, é o Cido Cisílio, é Cisílio Limpeza e Dedetização. Um abraço, meu amigo Cido. Ei, que maravilha. Ô, menino, muda o disco, cara, isso aí já deu no meus nervos, eu não aguento mais, escreve uma coisa diferente e não me chama de cara não, não tem nome. Tudo bem, Bombril? Márcio Bombril, Facão Guarani, sei se vai dar certo, hein? Agora temos um técnico, é verdade. Pelo menos é melhor do que o outro. Valeu, Fabiano Bibi. É isso aí, tem conversa mesmo, tem conversa. A gente veio aqui foi pra conversar, não é verdade, Rosildo Camargo? E qualquer dia a gente vai matar um frango, vai comer junto esse frango aí. E se for de frangos e frios modelo, melhor ainda, viu, Laird Junqueira? Ô, Laird Junqueira, leva o Corim lá no gerente lá pra curtir a gravação do DVD da Duda.

Leonardo. Ei, Lair, tem uma no cravo e outra na ferradura, hein? 717. É moda que a turma quer, então toma. Depois dessa, Corim, vem a saudade do pica-pau. Eu queria até tentar evitar, viu, Ronaldo? Nem tocar as músicas que regravaram, não. 7:18.

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0: Querendo até uma esquentada no tempo. Luiz Carlos Savenhago, palmeirense, bom dia.
1: Bom dia, meu amigo Rogério, São Paulino sofredor. Manda um modão aí pra nós, meu amigo. É o Luiz aqui de Chaves. Tudo de bom?
0: Estamos sofrendo há muitos anos. Há um bom tempo, apenas um paulista e uma Copa do Brasil. Supercopa do Brasil não é lá essas coisas. Tem que ser título maior. Odete, de Frangos e Frios Modelo. Tudo bem, dona Odete? O Vovozona já passou por aí. Ele tá indo na bike, hein? Um abraço, dona Odete. Alô, Vovozona. Alô, Lu. Agora só o ano que vem pra tocar pica-pau. É, a minha vontade seria, porque tem que ir mudando o repertório. Esse moço que não muda o repertório, eu tô errado ainda.
2: Ô, Rogério, amanhã cedo, eu e João Bala, nós vamos aí 5 horas da manhã ajudar você a fazer esse programa, porque é muito pedido, e você não tá dando conta, então amanhã cedo vai eu e João Bala aí. E outra coisa, dá uma pressão no CI, porque a gente pede as nossas músicas, você não toca, cara.
0: Sempre
2: então,
0: a mesma?
2: Quem sabe a gente indo pessoalmente, aí eu e João Bala, você toca a minha música Morena de Populina,
0: certo.
2: E toca a música do João Bala, Cadeira Amiga. Amanhã estaremos aí cedinho te ajudando isso aí.
0: Eu vou falar a verdade, acho que vai mais atrapalhar do que ajudar. É, uai. Não, tem que ser verdadeiro, não pode ficar contando mentira, não.
3: Rogério, bom dia.
0: Bom dia.
3: Rogério, põe uma ordem na casa aí, filho. Põe uma ordem na casa, senão eu vou chamar você do seu Rogério, hein? Seu Rogério vai pegar.
0: Vai nessa.
3: Beleza? Ó o modão aí. Tinha um carreiro aí pra nós.
0: Depois.
3: Tá na escuta aqui, hein, maluco?
0: Valeu.
3: Nato lá do...
0: Balanga.
3: Cara inchado lá do Chacra Gaviões.
0: Fala assim Nato não, que ele é meu amigo.
3: Pingaiada. Corinthians! Falou, Rogério. Um abraço.
0: O Nato gosta de um modão de João Mineiro e Marciano. Rogério, você que sabe... Ah, eu sei. Lógico que eu sei que a Odete é irmã do dono da Dona Icar Tapeçaria Acessórios. Dona Odete, esposa do seu Elcio, irmã do dono da Dona Icar, claro. A Odete, a Detinha, de Frango Frios Modelo. Lá tem feijoada, tem puteiro, ei, com esse tempinho, hein? Aí, que maravilha, dá até água na boca. Cadê o vovozona? Rogério, hoje casamento no Laguna. Você vai lá, Corinho? Ah, Corinho, falando nisso, o Laírto falou pra você ir no DVD da Duda Franca, hein? Pra ir o Laírto, o Bode Velho, o Gilson Paulino, Laírto Junqueira, o Felipe vem lá no gerente. Pode marcar na agenda aí sábado que vem, a partir das 6 da tarde, jantar, churrasco, show, moda boa, gravação do DVD da Duda Franca. Se Deus quiser, o Sérgio Zara, Adriana Pascoal e Ricardo Miller Rá, vou chegar por lá também. Você tem que trabalhar, Cido? Vai, Cido, tô te segurando. Eu tô te segurando, Cido da Ronda. Vai trabalhar, meu filho. Bom trabalho. 7h32.
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0: 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Oi, Titica.
9: Bora, Rogério, bora, manda um modão, hein, partiu lá pra Chaco do Palinho,
0: hein. Ó.
9: Manda um modão aí pra nós.
0: Bora pra onde, Titica? Eu tô cegado, Gui, ué. Osmair Mício, o Mair do Mair Motos, se o Cid dá trabalho, dá. Ele enche os pacová, pra não falar outra coisa. Um abraço ao pessoal do Posto Brasil, ótimo final de semana, valeu, nós agradecemos, valeu, Mair Motos. Ih, rapaziada, eu já tava bom cedo, bonzinho, já tô ficando nervoso. Chegou o Marcão corintiano agora. Aí eu cheguei chegando, coloca a ordem na casa, toca Vara de Ferrão. De novo, você não sabe pedir outra música não, filho? Pra todos os boiadeiros da região. Osemar, Renato e Laurinha, valeu, Osemar. Quem mais? Ah, se não tem briga, não tem programa. Não, mas depois eu sou chamado sem educação, o Cícero. Eu sou chamado sem educação, meu amigo Cícero. Aí o Deleizão me chama na sala dele aqui, o bicho pega pro meu lado, entendeu? É, e o povo me dá conselho. Não, Rogério, não seja assim. Manda alô pro Osemar, pra Renato, pra Laurinha. Mas ninguém vê, o menino tá rachando um bico negócio do seu Rogério. O Santo Bonfim tá ouvindo a antena. O Corinthians tá com negócio de bora, já tocou a música dele. O Cid da Ronda falando que tem que trabalhar. Eu já falo que eu tô segurando. Diz que quer vir aqui amanhã cedo. Eu nem me preocupo que eu sei que dorme, não acorda cedo. O João Bala vai trabalhar e o Cid da Ronda não acorda. E a Sandra Brito também não acorda.
10: Eu também vou aí.
0: Cedo, não acorda cedo. Ó, já vou falar logo. Portões fechados, viu? Portões fechados. Que eu não quero receber visita de ninguém, não. Tô igual o Leonardo com a imprensa no camarim. Não tô recebendo visita de ninguém.
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0: Pra hoje, eu já tinha falado que, segundo o portal Climatempo, não tem previsão de chuva pra cidade de Jales. Preciso conferir aqui pros próximos dias. Vamos ver pra amanhã. Se amanhã tem previsão de chuva, sol com muitas nuvens, pancadas de chuva à tarde e à noite. Amanhã tem previsão, hein, gente? 68%, mas o volume de água estimado é pouco, apenas 1 milímetro. Amanhã a temperatura vai ficar entre 20 e 29 graus, a umidade relativa do ar entre 64% e 95%. Vamos conferir para os próximos dias aqui. Para hoje, sábado, não tem previsão de chuva segundo o Climatempo. Para amanhã, uma pequena previsão. Vamos ver se tem previsão de chuva aqui. Pra quando? Como é que eu vejo aqui agora aqui? Ai, meu Deus do céu. Ei, rapaziada, rapaziada boa. É, pra hoje, sábado. Ah, tá bom. A previsão do tempo muda direto. Já falei pra hoje, pra amanhã. Depois, segunda-feira, você confere no Quintal da Antena com Claudinei Antônio. Cedinho a previsão do tempo. Também a reportagem policial com o grande Assis Duarte. Já falei pra hoje, pra amanhã, tá bom, hein, gente? Ó, pra hoje não tem previsão de chuva, pra amanhã apenas 1 minuto. Portanto, final de semana, se chover com pouca coisa. Segundo o Climatempo, é previsão, hein, Madruga? 7h37.
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7: Ô, Jean, já que você tá fazendo a previsão do tempo para ver se vai chover, faz uma previsão pra mim hoje, que hoje eu vou lá na igreja, lá São José Operário, ver se eu ganho um bingo lá, porque quem sabe, você fazendo uma previsão, já vou com a certeza, vou jogar e ganhar.
8: Por quê?
7: Eu não sei o que acontece com você, eu vou na quermesse jogar bingo, os bingos que você canta, não tem uma pedra que tem na minha cartela. Quem sabe, se você fazendo essa previsão aí, eu consigo ganhar alguma coisa.
8: Primeiro que eu não sou locutor da quermesse lá de São José Operário, creio ser o Paulinho Paraná. Vai lá e boa sorte. Eu não tenho nada com isso. Ai, meu Deus do céu. É nada de fechar o portão. Vou fechar o portão sim, vou esconder a chave. Vou fechar o portão e vou esconder a chave.
9: Eu também vou aí, mas você sabe que eu não durmo, né? Eu vou chegar aí umas 2 horas da madrugada, esperar você.
8: Portão vai estar fechado, na hora que eu chegar eu tranco de novo. 20 pras 8 na Antena 102. Bom dia, Rodrigo. Não, meu nome não é Rodrigo, não. Deixa eu ver quem tá falando aqui. É o Zé Mulato, de Santa Albertina. É isso, Zé Mulato? Não, mas meu nome é Rogério, viu, Zé Mulato? Não é Rodrigo, não. Quem mais? Tá ouvindo a Antena 102? O Paulinho Paraná, a Cris, a Vanicelli e o Paulinho. Bom sábado, boa quermesse. É o padre lá do São José. O operário é o padre Mário, não é isso? Um abraço ao Padre Mário. O Padre Mário se diz que encontrei lá no Anísio, mas não precisa ficar preocupado. O padre tava comprando uma paçoquinha e um refrigerante. É o Padre Mário. O Padre Mário é gente boa, gosta de uma festa, não é verdade, Paulinho Paraná? Encontrei lá no Bar do Anísio. Vê se quando encontro o Padre Mário lá. Ele passa lá a conversar com a Dona Anísio, com o seu Anísio, que também é devoto Nossa Senhora Aparecida, padroeira do Brasil. Ê, Cida Ronda. Que foi, Cida Ronda? Mata um frango pra gente conversar outra hora, Cida Ronda.
7: O João Bora vai levar o Galizé dele pra toda hora tá cantando aí, pra ninguém perder a hora amanhã de madrugada.
8: Quer saber de Galizé?
7: Então, agora já até prendeu o Galizé dele pra levar amanhã aí pra tá cantando.
8: Eu quero saber de Galizé cantando, rapaz. Eu quero saber de Galizé cantando.
10: Bom dia, nada bom de dia. Fechar o portão não, porque
8: vale, hein?
10: O Dereitão vai chamar a tua atenção aí, tá?
8: Não, ele tá vendo o que vocês estão fazendo comigo, fica me pressionando, não sei o quê. Se não tem briga, não é programa, não sei o quê. Eu quero tocar a música e não brigar com ninguém. Ó quem faz a briga, Deleizão. Você tá vendo, Deleizão, quem faz a briga. Eu só quero tocar moda. Alô, Paulo Satin, câmbio, turma do Volante Grande na sintonia. E todo mundo chonado aqui na antena. Alô, Cris, alô, Paulinho, Paraná, Vanichelli. Um abraço aí a toda a família. A Vanichelli ganhou domingo passado do Andrezinho da Irlanda, R$200 em grana viva, em money, hein? E a Cristina gostou, porque senhão foi pra ela. Dia das Mães, não foi verdade, Cristina? Aí sim. gente, 7h42 já.
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8: Karma Bode, Karma Bode. Bode já pediu a sua.

0: Twitter pra nós. Vou tocar aquela com a participação internacional do Garth Brooks. Pode ser, Ronaldo? Ronaldo Bairrito, quem canta bonito, alô, João Carlos dos teclados, Edson Silva, Bob, Laurindo Meier, seu Laurindo da viola, o mestre Lau. Bom dia, Bruno Valério, Bruno dos Correios, valeu, meu querido, também a Sônia Regina ouvindo a antena, o Sargento Galhardo, tio Eugênio, o moço de Auriflama que agora trabalha em Ouroeste. Quem mais? O Paulo Satim, turma do Volante Grande, o Lairton da Maceno Junqueira e a Eliana, pessoal de São João de Iracema. O Lairton falando, ei, Rogério, você tá inspirado hoje, esse Darrão tá dando mais trabalho que porco solto. Ei, Ravel, é palmeirense.
1: Palmeiras!
0: Não, ele tá dando mais trabalho que porco solto, palito, tá vendo? O Lairton falou, ei, Rogério, você não tem juiz mesmo não, hein? Você tem juiz de mula. Eu falei, Lairton, quem tem mais juiz, a galinha ou a mula? O Lairton falou que ele pesquisou, disse que a galinha tem mais juiz. Ô, Paulinho Paraná, tem festa hoje, tem no São Ju, depois vai ter almoço domingo que vem. Pode falar, Paulinho. Paulinho Paraná, o comunicador da massa. Tudo bem, Paulinho? Bom dia. Eu cantar a música, Paulinho?
2: Paixão.
0: Do Ronaldo Viola.
2: Meu Deus do céu, que modão, hein, Rogério? Alô, Rogério, Paulinho Paraná na área. Se empurrar é pênalti.
0: É pênalti.
2: Obrigado aí pela lembrança de hoje da nossa quermesse na São José Operário. Tá bom? E eu quero lembrar também, meu Rogério, que domingo que vem, dia 24, é o almoço da família, encerrando as festividades de São José Operário. Domingo que vem tem o almoço sertanejo com comida caipira boa.
0: Top.
2: E música sertaneja ao vivo. Já temos uns 7 ou 8 duplas confirmadas para cantar no dia 24 lá. E o ingresso tá baratinho. Contatos lá na Secretaria da Paróquia na São José Operário, ok? Falou, Rogério. Obrigado aí pela lembrança aqui do Paulinho Paraná, em nome da equipe do Padre Mário, tá bom?
0: Valeu, meu querido pessoal ali da São José Operário. Valeu, Paulinho Paraná. Quem mais? Ei, quem não se lembra do Me Conta Sua História com o Paulinho, dos gols do Clube Atlético Jalesense, do CAD? Ei, Tamires Alexandre, tudo bem, Tamires? Bom dia, um abraço pra você, pro José Admilson, seu esposo, pra toda a sua família. Elcio, treinador, daqui a pouco o Elcio vai falar aqui na antena também. Maravilha, calma aí, gente, não empurra não, não empurra não. Daqui a pouco vamos tocar Juliano César e Mato Grosso e Matias. Aí a gente fala com o Ronaldo Bairrito, o moço canta bonito, hein, Ronaldo? Um abraço pra você, Ronaldo. Pra Madalena também, pessoal, agora morando na Avenida Brasília, no Jaquibê.
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7: Bom dia, Rogério. Bom dia, amigos ouvintes da rádio Antena 102. Rogério, mais um sabadão, dia de jogos. Hoje, campo da Fefasa, Copa União de Base, categoria sub-10, sub-12, sub-14, sub-16. Nós jogaremos contra a equipe de Fernandópolis, craque do futuro. Mandar um abraço aí para todos os torcedores da Papuji. Um abraço, um ótimo sábado, fica com Deus. 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
0: Aê, não speak English? Valeu, professor Elcio, treinador, gente boa, valeu, Elcio. Um abraço, meu querido, bom sábado, bom jogo pra moçada. O esporte, eu sou fã do esporte, eu sempre gosto. Já até brinco com um basquetezinho também, a caminhada eu sempre faço, futebol parei. Depois que eu machuquei o tornozelo, eu parei com o futebol. Mas o basquetezinho, bola ao cesto, o basquetebol, a gente brinca ainda. Mandar um abraço à turma que brinca com nós lá. Aê, meninada, vamos mandar um alô pro João Luiz Tunucci. Alô, Tunucci, um abraço. Também ao Fábio Galan, Fabinho da Câmara Municipal, servidor da Câmara Municipal aqui da cidade de Jales. A turma que organiza o nosso basquetebol lá. A todos um grande abraço. E até o menino brinca com nós lá de vez em quando também. Sabe quem é? O Titi. E, Titi, Titi é palmeirense. Pode falar baixinho que eu estou dormindo? Não transfira os seus movimentos para os outros. O que é que a gente tem a ver que você está dormindo, ô Borjão? O que é que a gente tem a ver que o cidadão tem que trabalhar? É, não pode transferir o problema para as outras pessoas. Na verdade, Laerte Poiat, toca a vinheta do Palmeiras pro Poiat falar.
1: Palmeiras!
0: Vai, Poiat, tá liberado, fala comigo.
8: Bom dia, meu amigo São Paulino.
0: Bom.
8: Um ótimo fim de semana pra você, meu amigo.
0: Opa!
8: O que que aconteceu com o timinho do vocês? Parece que não aguenta ver uma camisa verde e branca.
0: Nunca gostei tanto de uma derrota como essa pro Juventude.
8: Será que agora vai?
0: Tomara!
8: Bom fim de semana, amigo.
0: Obrigado, Dorival Júnior. Eu não sei se não vai treinar. Quem treinou o Milton Cruz, não, quem treinou o São Paulo foi o Milton Cruz e um auxiliar que veio junto com o Roger Machado, mas ele ficou lá, me fugiu o nome do moço, que ele tá há pouco tempo lá no São Paulo. Espero que não queira implantar as ideias do Roger Machado no time, hein? Milton Cruz, você muda o negócio até o Dorival chegar, pelo amor de Deus. A senhora Regina ouvindo a antena, valeu minha amiga também, o Santo Bonfim, o Corinho, o Titico, o Bombril, o Andrezinho, aí, o Marcelo Barros, o Beto Barros, a professora Estela, um abraço. Pra quem mais? Nossa senhora, o Ganso. O Ganso é São Paulino, o Ganso chegou. Ê, Ganso. Ô, Ganso, deixa o Ganso falar, que o Ganso não vai falar mal. Não, eu não vou tocar vara de ferrão hoje, não. Isso aí é pedido do Cardinho da Palha, já pediu o velho peão na madrugada. Você não vem, não, Marcão Corintiano. Fala, Ganso, bom dia.
9: Bom dia, meus Thundercats. Aqui é o Gansinho, o faraó lindo, lindo, lindo, que tudo sabe, tudo vê, mesmo à distância, às vezes. Alô, Rogério Depois, meu amigo, sua lindeza, o locutor mais apaixonado, mais animado, mais bonito.
0: Bonito, ele tá faltando bonito.
9: Depois que fechadinha no cabelo, ficou um espetáculo.
0: Ontem foi no Xuxa de novo,
9: hein? Aqui, rapaz, acabei de tomar um banho de rio aqui perto de casa, do rio Tamboril.
0: Abraço,
9: rapaz,
0: ao Xuxa Hair.
9: Oi. Tá uma delícia hoje, hoje tá bom. Um banhozinho gelado faz bem. Toca o um modão pra nós, meu amigo. Aquele abraço.
0: Ei, eu gosto de música sertaneja, mas gosto de outras músicas também. O Xuxa falou, o que que eu ponho aí pra gente ouvir? Falei, bota um Belo aí, Xuxa. O Xuxa tocou Belo. Eu gosto da música do Belo, principalmente aquela música Perfume, eu acho bonita. Ei, rapaziada, aqui não tem nada de Carlinho da Pá. Não tem, mas agora não vai dar certo, não. Ô Marcão, deixa pra outra hora. Eu tenho que mudar esse repertório aqui, que se eu deixar por conta de vocês, é sempre a mesma coisa. É só vara de ferrão, é só do outro lado da cidade, é cadeira amiga, é saudade do pica-pau. Eu tenho que mudar o negócio aqui, porque senão fica um programa pra meia dúzia. É verdade, ué. Não é verdade? Todo mundo é importante, mas se eu não mudar o repertório, o programa fica repetitivo. Se eu não falar coisa diferente, fica sempre igual. 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
1: Daqui a pouco, pro Cazuta, eu vou tocar Bruno e Marrone, aquela composição que você já sabe de Carlos César e José Fortuna. O Gilmar, que ele gosta de uma viola, falando, você tá louco? Gostar de música do Belo? Não, eu gosto, uai. Eu gosto de músicas do Belo. Não, ó, vou tocar só um pedacinho, Gilmar. Vê se essa música não é bonita, não é chonada, ó. Não, um pedacinho. Não, é porque o Xuxa, ele é pagodeiro. Aí ele sabe todas as músicas lá, não sei o quê. Samba, mangueira, coisa e tal. Tem o grupo Subaca. É Subaca ou Suvaca, hein, gente? De cobra. Lá do Joari. Você sabe lá, Gilmar. Vai lá no espeto lá, vai, da Ângela ali, na... onde o Zetão e o Guilherme cantaram essa passada. Tem o pessoal do sertanejo, tem o pessoal do pagode. Tem o Joari é irmão da Ângela, não é verdade? Do Carlinho. O pessoal teve lá o pagode, o subaco de cobra. Subaco ou subaco? Falando isso, mandar um abraço pro Maisena, meu amigo Maisena, da Florestal. Mandar um abraço pro Sapo, mandar um abraço pro Jacaré, pra todo mundo, pro Orley. Não, tô beleza sim, Corinho. O que você tá falando aí? Ah, você não gosta de Belo? Não, Sandra Brito? Ué, que tem? Eu não posso gostar do Belo? Ué, cada um tem seu gosto, ué.
2: Chega, corrente. Muda o repertório aí. É. Toca Tchau Carreiro Pardinho.
1: Mas já tocou tanto hoje, Sandra Brito. Você não tá ouvindo, você tava dormindo, você tava em outra rádio. Alô, Orley. Ô, Sapo, já o meu amigo Sapo vai falar. Rogério, o Ganso falou pro Boquinho que ele tava na Praia Grande. Então, esse Ganso cada dia tá num lugar. Alô, Marquinhos Camburão. É converseiro sim, Fabinho. Você não vem que você não tá com muita moral aqui, não, que o teu time perdeu e vocês querem dar uma de Flamídia aí. Perdeu feio lá no Manuel Barrados, do Barradão, ó. E ficou só no cheiro. Então, vamos tocar o Perfume do Belo só um pedacinho.

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3: Bom dia. Bom dia.
4: Deixa eu mandar um bom dia pro sapo, que é filho do jacaré. E o corujão e o carneirão. Aê, rapaziada, fala aí, sapo, bom dia.
5: Bom dia, Rogério. Um ótimo final de semana pra todos aí, pra quem tá ouvindo a antena. Manda um abraço aí pra minha filha Valentina, a filha Eduar, minhas princesas, tá aqui comigo. Acordou agora, tudo doida pra ir pro sítio. E vamos que vamos, hein? Um ótimo sabadão pra todos. Não tem coisa melhor do mundo do que ouvir tua rádio. Você tá doido? Vamos lá,
4: um abraço. Só um locutor. Obrigado. De final de semana ainda. Obrigado, sapo. Agradecemos em nome de toda a equipe da Antena 102. Ei, meu amigo Xande, o famoso sapo. O Valmir Santos, irmão do Valdir Santos de Jales. Valdir Santos é vizinho do Chico Polícia. Um abraço pro Chico Polícia, pro Valdir Santos, pro irmão do Chico Polícia, o João Luiz da Agromec, pra toda a turma da Agromec trabalhando no seu ambiente na antena, especialmente o pessoal do carregamento aí. Um abração pro Antônio, pro Tu, pro Lula da Agromec, pra toda a galera da Agromec do Shopping Rural. Bom dia, Rogério. Aqui é o Valmir de Indiaporã. Valmir Santos, toca trio Parada Dura, Bebendo e Chorando. Essa é boa, hein? Pra todos, eu não vou falar o que você falou aqui, porque repertório de outra rádio eu não falo aqui, não. Não copio o locutor de outra rádio, não, viu, garotão? É, esse repertório aí, esse final desse aí, eu não falo, não, viu, Valmir Santos? Eu não falo, não, eu truco. Aí, verde e branco é o terror do São Paulo mesmo. É o terror, galera. Mas eu nunca gostei tanto de uma derrota. Toca a música aí, garotinho. E não sei o que, porque aconteceu isso aqui, ó.
6: O Dorival Júnior não vai nem resolver o problema do seu timinho.
4: Apesar que lá o buraco é mais embaixo. Problema de diretoria, de coisas lá, de dever quase 1 bilhão. Mas e agora, e Valmir Santos, você tá rindo? Não, é verdade. Se eu ficar copiando o locutor de outra rádio que o cara fala lá e eu falar aqui, eu sou uma cópia dele, ué, tem que ser eu. Não é verdade, Tiagão Almeida? Tá louco com o Belo? Não, ele tem os problemas dele aí e tal, mas como cantor, eu acho que o Belo canta bonito. Eu acho bonito o jeito do Belo cantar. Ai, rapaziada de Estrela da Barra, Larissa. A Larissa. É a Larissa aqui? Ah, Larissa, esposa do Tonão. Daqui a pouco eu vou contar um negócio do Tonão aqui. O Tonão.

0: Só de Estrela da Barra, ó, deixa eu já falar aqui que a Larissa mandou. É, estivemos esses dias aí lá no Vovozona, e na Luciana lá, top demais, e a turma, a família do Vovozona e coisa e tal, a mamãe da Lu, a dona Deuslina, a Jus, é isso aí, a Ellen, a Esther, o Iron, a Valquíria, é isso aí, todo mundo, Antônia Brutinha, o outro menino lá é o João, é isso, se eu falar algum nome errado, me perdoe aqui, viu, Larissa, porque além de fofoqueiro, eu me atrapalho aqui. Um abraço, Larissa, pessoal, lembrando, ó, é amanhã, o Vovozona disse que vai chegar aí, hein? Alô, pessoal de Estrela da Barra, amanhã na Fazenda Bacuri, 11º leilão Direito de Viver de Estrela da Barra, Minas Gerais. Pessoal de Estrela da Barra, Carneirinho, um abração pra todo mundo aí. Que Deus abençoe, que o evento seja um grande sucesso. Em Estrela da Barra, Minas Gerais, amanhã, 17 de maio, a partir do meio-dia, na Fazenda Bacuri, vai ser show lá. O leilão em prol Hospital de Amor. Maravilha, um abraço aí, Larissa. E daqui a pouco eu vou contar uma história do Tonão aqui, irmão do Vovozona, hein? Informações para doações com Osmar Oliveira no 34 99464-2512, 34 99464-2512. O chão vai tremer amanhã em Estrela da Barra, o Vovozona disse que vai atravessar a balsa. 8:06 na Antena Ramos de Música, Larissa, porque senão o povo vai falar, não, esse locutor conversa muito. Eu vou tocar três modos agora que o Vovozona gosta, que o Ronaldo Barreirito, que canta bonito, gosta. O Rio falou que ele canta bonito, confirmou, assina embaixo.
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0: Vou tocar Juliano César. Vamos tocar. Tem participação do Garth Brooks. Alô, Tonão. Daqui a pouco eu vou contar a história aqui, hein? Vou tocar Mato Grosso e Matias e tocar Bruno e Marrone, cantando a composição de Carlos César e José Fortuna, 24 Horas de Amor. Às 3 agora. Daqui a pouco eu volto pra gente conversar. Calma aí, 8:06.

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2: Isso aí, Larissa. Bom dia.
3: Bom dia.
2: Velho, eu ia pedir uma música aí do Leonardo, mas você falou que o Leonardo tá na geladeira aí, pra mim também tá. Então vamos de Trio Parada Dura. Qualquer uma deles aí. Vai lá pro Lino na Perobinha, minha esposa Jus, meu irmão Valmir lá em Japorã, o meu vizinho Chico Polis, é o João Luiz da Agromec. É o Valdir Santiago. Obrigado.
3: Valeu, menino. Então, Leonardo, é o seguinte, falar que não tá dando entrevista, vim dando uma entrevista pra uma moça lá na Bahia, no, em Guatambus. Acho que tá dando entrevista pra quem quer, e na hora que quer, e no dia que quer, sabe? Teve de uma outra rádio lá no Rio Grande do Sul também, o rapaz até colocou como entrevista, mas só mandou um alô pro pessoal da rádio lá, não foi entrevista, que lá não é entrevista, você mandar um alô pro pessoal não é entrevista, agora pra uma moça lá na Bahia de um site lá, acho que de um blog, ele deu uma entrevista, o pessoal inclusive elogiou porque foi uma entrevista boa. É desse jeito, tá meio de veneto o negócio, viu? Mas é que nós somos meio genioso, teimoso. O menino falou, teimoso, toca minha música aí. Não, agora não vai dar, já pediu muito. É, bom dia, feliz sábado. É o Antônio Rampim. Ô, seu Antônio Rampim, filho lá do Ribeirão Lagoa. Pessoal em Fernandópolis também. O Luiz Carlos Curimba e a Roseli, pessoal do bairro Bernardo Pessuta em Fernandópolis, São Paulo. Maravilha, Gilmar Vicente, Gilmarão. Gilmarão também daqueles lados de Minas lá, entre Estrela da Barra e Carneirinho. Daqui a pouco eu vou contar a história do Tonão, viu? Vou contar uma história do Tonão aqui. Pode aguardar o pessoal aí preparando o leilão. A Josiane Roque, a Josiane da Champibon, um abraço, Josiane. Porque a moça, não era uma senhora, não era tão novinha, não. Assim, entre aspas, claro que maior de 18. Era uma senhora já, viu? Ela que ele deu entrevista só porque era moça. Ele deu entrevista pra Marmanjão, igual eu, e pro outro moço lá do Rio Grande do Sul. É que era um loirão grandão lá do Rio Grande do Sul. Ele só mandou o alô. Mas isso aí tá meio de veneno, depende do dia, depende de quantas, umas a mais, umas a menos, entendeu? Depois ele acabou assumindo que bateu no barco lá pro Léo Dias, porque o Léo Dias vai dar entrevista, porque não gosta de fofoca, mas dá entrevista pro Léo Dias. Ele tá sendo bem coerente. E aí.

0: caiu, bateu a cara no barco lá e coisa e tal. O pessoal já sabe aí, tá recuperando. É, seu Valdecir de Souza, seu Valdecir Padeiro, que já penteou os cabelos. O Marcão toma leite de cabra. O pessoal disse que vai mandar o Marcão pra você aí, viu, Jair Rodrigues? Aproveitar que tá tendo festa, Fernando Alves aí. O Marcão vai chegar aí, ó. Daqui a pouco eu vou contar umas histórias do Tonão, irmão do Vovó Zona.
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6: Já que o Mau Mau Pintor pediu, Borgita, vamos tocar da Gretchen aqui. É trilha, viu, Gilmar? Eu sei que o Gilmar é mais rústico. Ele conta uma moda bruta, rústica. É, Gilmar, dependendo da hora, ele dança também. Será que o Gilmar dança ou não dança? Gilmar lá do Jaquibê. Gilmar Cabeleireiro lá do Arapuã também. Op, op, alô, Mau Mau Pintor. Pessoal, falando sério, vamos ajudar. 11º leilão Direito de Viver de Estrela da Barra, Minas Gerais. Será amanhã, domingo 17 de maio, a partir do meio-dia, na Fazenda Bacuri. É tradicional e muita gente vai. Vovozona diz que vai de balsa. E vai Vovozona e a Lu, ó. Informações para doações com Osmar Oliveira no 34 999 64 2512. 34 999 64 2512. Um abraço ao pessoal de Estrela da Barra, turma lá na Fazenda Bacuri, se preparando pro leilão, pro festão de amanhã, domingão. 11º leilão Direito de Viver em Estrela da Barra, Minas Gerais. Ó, vou falar um negócio do Tonão aqui, ele falou que eu poderia falar. Ó, sabe o que acontece? O Tonão é irmão do Vovozona, sabe? Ele é grandão, Tonão é grandão. Pessoal que conhece lá de Minas sabe. Alô, Zé Carção, Pepeta Catireiro, Esther Catireira, todo o pessoal, um abração pra vocês. A Valquíria, irmã também, é esposa do Iron, que eu chamei de Iron. Iron Man, Vovozona. No casamento da Lu e do Vovozona, fui chamar os padrinhos na época. E aí eu vou ler Iron, eu quis falar chique, eu falei Iron. Iron Man. Não, mas agora tô falando do Tonon aqui, viu, Dona Neide? É irmão do Vovozona. Não sei se a Dona Neide conhece o Tonon, mas ele é o Tonão, gente boa, ele é irmão do Vovozona, ele é grandão. Aí o que acontece?

0: Aí o Tonão, ele foi lá no massoterapeuta. E lá no massoterapeuta, você chega de calça, logicamente você tem que pôr uns shorts, um shortinho. Se você leva o seu short, aí você coloca o seu. Se você não levar, eles te arrumam um short lá. E eu fiquei sabendo, vovozona, que pro seu irmão Tonão, que é grandão, arrumaram sem preconceito, jamais. A gente só gosta de brincar e falar, imaginar a cena. Levaram pro Tonão um shortinho de florzinha. É. É, pode falar com ele aí, que ele falou que podia falar. Tonão, não fica não, Tonão. Eu falei, Tonão, posso falar na rádio? Ele falou, pode. Aí, não sei se no, na hora não tinha outro short lá, levaram um shortinho de florzinha, viu, Borgita, pro Tonão. Irmão do vovozão, ele é grandão. Aí o shortinho ficou curtinho de florzinha, mas disse que a massagem foi boa, hein? Disse que acabou com o massoterapeuta lá, ó. É. É, disse que ficou top. Aí eu falei, Larissa, o vovozano falou, mas short de flores, de florzinha mesmo? Falei, ah, a gente brinca um pouco, aumenta. Era um azulzinho lá, mas não é de florzinha não. Alô, Tonão, grande Tonão. Tonão é sitiante, é catireiro, é do negócio. É isso aí. E o short pega rapaz, o vovozano usa uns também, viu, Sandra Brito? Ó, ó, ó, ó, agradecendo em nome de Grupo Almeida Materiais. A Borgita tá toda. Grupo Almeida, né? Tá Almeida Materiais para Construções. Alô, Tiagão. A gente tem que brincar um pouco, gente, porque é isso aí. Tem que descontrair. 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Vem aí a Copa do Mundo, Estados Unidos, México, Canadá, Copa do Mundo da América do Norte, e que deu o Brasilzão, hein? Dirigido pelo italiano Carlo Ancelotti. Será que o Neymar vai ou não vai? Ei, rapaziada, fazer uma fofoca, quem disse que a Virgínia e o Vini Júnior não estão juntos mais. Anunciaram aí o fim do relacionamento. 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O Tique é a Fabiana, lá do Quebra-Cabaça, falando pra parabenizar. Deixa eu achar aqui que eu tô perdido, gente. É muita coisa, o locutor nem sabe o que ele fala mais. Parabenizar o seu Ico, que é sogro do Dirceu, pai da Andréia. Fabiano e o Tico estão parabenizando. E ele foi aniversariante da semana. Eu conheço seu Ico, rapaz. Seu Ico era frentista de posto antigamente. Trabalhou muitos anos no Posto Cupim, em outros postos também. Um abraço, seu Ico. Felicidades. A Fabiano e o Tico mandando nós aqui também. Chama Short Pega Rapaz, Conga Conga. Rogério, um dia abençoado. Alô, Doni Tompes, o dono da Doni Car. Conga Conga é a música pro Marcão, ele se esbalda, ele gosta, o Marcão. Ó, a gente vai fazer o troféu chatice aqui. Entre o Marcão e o Citaonda e o locutor. Alô, Elton. O Elton dizendo que já o filho dele, Enzo, o Eltinho, o vizinho, ó, tem um tocão Belmonte Amaraí ainda, dona Neide. O Enzo, ele é, o Biro Bigongo gosta. O Enzo, ele é filho do Eltinho, que é vizinho do Zezão, é vizinho do Biro, do Bigongo, partindo pra trocar figurinhas da Copa, ó. Já tá na escuta, que legal. O pessoal vai lá em frente a Silva Drogas trocar figurinhas. Qualquer hora que nós vamos trocar umas figurinhas também. Ai, rapaziada, quem que tá aqui? Deixa eu ver. Meu amigo Igor Sasso, Igor Mecânico, um abraço ao Brazinho também, seu pai, todo o pessoal aí. Ei, Igor, falando em falar as coisas, falar de um jeito, falar de outro, esse dia eu fui falar o nome daquele negócio que o pessoal voa lá, eu acho que é trike, acho que eu falei errado. Eu não lembro mais, eu lembro disso aí. O pessoal do aeroporto lá também. O que foi, Sandra Brito? Você tá querendo falar aqui, Sandra Brito?
1: Alô, Borgita! Ó, Conga Conga!
0: Ah, que tocou o Conga Conga. Não, mas era pra falar do shortinho do Tonão. Foi lá no massoterapeuta, não tinha levado o short, colocou o shortinho no Tonão de florzinha e ele gostou. Ó, eu vi na internet, eu já sabia, claro, que o Zezé gravou essa música ontem. Me apareceu o Zezé cantando essa música aqui. Quero aproveitar e mandar pro Zé Edmilson, pra Tabires Alexandre. Eles são fãs de Zezé de Camargo e Luciano, para toda a família. Essa música, de repente, você conhece com o Jean e Giovanni. Mas Zezé de Camargo gravou ela antes, em 86, em carreira solo, depois da dupla com o Zazá, antes do Luciano. O Zezé de Camargo gravou essa música aqui. Olha que bonito, Professor Quadrado. Já que a gente não tá tocando Leonardo, né? Leonardo, quero te mandar essa hoje, hein, Quadrado. Zezé de Camargo, vai também pro Zé Edmilson, pra Tamires, pra família deles, que a Tamires é fã do Zezé de Camargo. É só Zezé de Camargo hoje, hein? Essa música aqui, ó. A música você conhece, mas você já tinha ouvido ela com o Zezé? Depois nós vamos tocar Meus Pedaços. Meus Pedaços, Pra Te Esquecer Não Dá, é da Fátima Leão. Meus Pedaços é da Roberta Miranda e do Carlos Randall. Essa música foi feita pra ser gravada pelo milionário Zé Rico, mas o Zé Rico não quis a música. E aí, o Dudu Quidalvan gravou, foi sucesso. Vamos tocar com o Rio Negro, Solimões e o Modão, Meus Pedaços. Daqui a pouco, o Modão do Trio Parada Dura. A música Te Amo, Te Amo, Te Amo, de depois que o Dalvan gravou, acho que gravou em carreira solo, não é de Dudu Quidalvan, não. Gravou com o Donizete também. O Donizete canta galopeira, ainda hoje que vai tocar galopeira. Eu tô ajeitando a casa aqui, né? Não dá pra atender pedidos mais, não. Aqui. E o Leonardo não quis gravar essa música, Te Amo, Te Amo, Te Amo. E o Dalvan gravou e foi um grande sucesso. E o Zé Rico não quis gravar Meus Pedaços. Isso eu vi na entrevista do Dalvan pro Piunte, o canal do Piunte. Ó, Professor Quadrado, se estiver ouvindo ainda vai pra você, pra todo mundo que gosta. Zezé de Camargo, ainda mocinho, cantando essa música aqui, ó. Vai pro Thiagão Almeida também, que ele é fã. O Thiago Almeida gosta, pensando que o Thiago Almeida não gosta de uma música boa. Zezé de Camargo, Mirosmar.

0: Andando pra te esquecer não dá. E isso não de agora, logicamente, do Rústico. Antes do Luciano. Quem gosta muito, estão me dizendo também. De Zezé de Camargo é a Cris, esposa do Paulinho Paraná, filha Vanichelle. Um abraço pra vocês. Quem está fazendo aniversário hoje é a Josiane Roque. A Josiane da Champ Bom Sorvetes. Parabéns, Josiane. Felicidades. Deus te abençoe. Um abraço pra toda a sua família. Bom dia, hoje tem voo, eu falei certo, trike, o pessoal aí dos voos, o pessoal das mecânicas, o pessoal dos carros antigos, dos clássicos, dos ultraleves, dos trikes, toda a galera aí, quem mais? Ô, seu Valdecir Padeiro.
1: Bom dia, Dissá, tudo bem, Dissá? E bom o Cabeçudo? O Cabeçudo deve estar bem também, né?
0: Tá bom.
1: E o São Paulo, Dissá? Tá ei, Dissá, meus cumprimentos, Dissá, tá que dó, ali. Fiquei que com dó.
0: Eu achei
1: mas tá
0: que
1: bom,
0: bom
1: segue em frente, vamos seguir em frente. Manda um abraço aos nossos queridos padeiros daqui de Jardim, da região.
0: Pode mandar.
1: Alô, Dissá, fui.
0: Valeu, seu Valdecir, o que mais?
1: Ô, Dissá, essa música Meus Pedaços.
0: Meus Pedaços.
1: É pra todo São Paulino ou não? Juntar os cacos?
0: Aí, beleza, hoje eu tô nos cacos tocando o barco. Ainda bem que agora tem Dorival Júnior no comando. Aí, mas hoje lá no Maracanã, parada é dura, hein? Segura o motão. Rio Negro e Solimões. Opa!

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1: 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Alô, Odete, daqui uns dias vovó Zona passa aí, viu? 8h43, tá andando de bike hoje, fazendo um longão. Daqui uns dias vai pra Polônia participar do evento Mountain Bike. Acho que é domingo que vem. E hoje, sabadão, é dia de Arena 102.
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1: Alô, Carlinho Violeiro, e o Pinóquio lá de Indiana, o moço dos vasos. É Pinóquio ou outra coisa, hein, Carlinho? Verifica certinho lá pra nós. Ei, Carlinho Violeiro do Lojão, a partir de 99. Um dia o Carlinho me perguntou quem que é esse vovozona. Eu falei, é o Serjão. O Serjão agora é da bike. É o Serjão vovozona, irmão do Tonão, que foi no massoterapeuta e vestiu o shortinho de florzinha, rapaz. Pensa no Tonão. Grandão, sem preconceito, mas aquele shortinho de florzinha, Sandra Brito, no Tonão. Marcão tá querendo o telefone da Borgi. Não, não passa não. Só se a Borgita falar no ar, pode passar. O negócio de ficar dando telefone assim, sem autorização, não pode não. Ó, Valdir Santos e Valmir Santos, os irmãos. Eu não lembro se foi o Valdir ou se foi o Valmir. Foram os dois. Será que a música é essa? É Bebendo e Chorando, é Trio Parada Dura. Ó, só falar um negócio aqui. Já vai continuar rolando a música. Eu tinha prometido Te Amo, Te Amo, Te Amo. É a canção com o Dalvan e o Donizete, porque o Leonardo não quis gravar essa Te Amo, Te Amo, Te Amo. Mas não vamos ficar falando muito de Leonardo, nem Leonardo que não, hein? Tá na geladeira. Então continua tocando aí o Bebendo e Chorando, e eu vou mudar a música do Duque Dalvan. Na verdade, não era do Duque Dalvan. Te Amo, Te Amo, Te Amo, que o Dalvan gravou em carreira solo. Mas regravou também com o Donizete. Eu vou tocar é uma do Duque Dalvan, é uma antiga.

0: Rogério, você já viu aquele ditado? Rico no tempo do frio vai pra Gramado. Pobre no tempo do frio corre fazer sopa.
1: Vai, Sam.
0: Comi sopa a semana inteira.
1: Mas não rimou, não teve muita graça esse teu ditado, não. O ditado tem que rimar. O ditado tem que rimar. Alô, rapaziada. Eu vou te mandar o Marcão de presente aí. Ô, Riva, quem é que vai ganhar o troféu chatice? O Cido da Ronda, o Marcão ou o locutor? O Marcão tá falando que sou eu, mas esse Marcão corintiano, esse Marcão Marcos Monteiro aí é dose pra leão, hein? Meu Deus do céu. Pra dar parei com ele, só o Cido da Ronda. 10 pra as noites. Anistia de amor é um modão com Dudu que Dalva. Não, Sandra Brito, teu negócio não foi bom, não. Não teve graça nenhuma, não.
0: Marcão da Zia tem sorrisão.
1: Tá, assina embaixo. Aê.

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5: Deixa eu mandar um abraço pro Mário do ar-condicionado, o moço das cavalgadas. 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

Oh baby, eu amo o seu jeito. A Sandra Brito me dizendo que já beijou muito ao som dessa música. Essa estava tocando na madrugada, na hora que eu estava vindo aqui pra rádio. 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Agora são 9 horas da manhã. Cléo Garcia vem na sequência. Ao meio-dia, Orivaldo Bock, o Internacional Boquinho. E a partir das 3 da tarde, hoje sábado, tem Arena 102 com Anderson Clayton. Depois segue com muita música e amanhã cedinho a gente se fala, se o Papai do Céu nos permitir, a partir das 5 horas da manhã com mais um Antena Sertaneja. 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Aê, Madruga, Madruga não apareceu hoje não. Epa! 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Queremos agradecer cada amigo, cada amiga, cada pessoa ouvindo a Antena 102. Desejar um sábado maravilhoso. Tudo de bom. Que é esse negócio de barraca do beijo aí, ô? Jair Rodrigues, depois me explica melhor isso aí. Se tem uns assados pra você almoçar na casa do Rivo e da Mirelle hoje, Jair Rodrigues? Ô, Jair, vê, não sei, vê com o Rivo, vê com o Palito, com o Zezão, que vai ter almoço pra você aí, beleza?

Ana Galopeira, hein? Dona Izete, é assim. Aí sim, Dona Oneide, um abraço pra Dona Oneide, pro Lartão. Cléo Garcia vem na cola aí. Já escutou Antena Play com o Cléo? Dá umas três, é top também, hein? A programação Antena, sua melhor companhia nas 24 horas do dia. Tchau, tchau, tchau, tchau, tchau. Bye.

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0: tudo de bom. Aqui Cléo Garcia comandando a casa até meio-dia, hoje dia 16 de maio. Tamo junto, hein? Ah, eu quero você participando com a gente. Mande sua mensagem 997359981. Sua música, sua participação por aqui. Bom dia, bom dia.
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2: Vamos lá, conferindo a previsão do tempo para esse final de semana. Pois é, sabadão, sol com muitas nuvens durante o dia e períodos de céu nublado. Noite com muitas nuvens, temperatura entre 17 e 28 graus. Hoje, sábado, não chove, segundo Climatempo, né? Para amanhã, domingo, sol com muitas nuvens, pancadas de chuva à tarde. Temperatura entre 20 e 29 graus. Para segunda-feira, um pouquinho de chuva. Sol com algumas nuvens e chove rápido durante o dia e também à noite. Para segunda-feira, volume estimado de 8,3 milímetros. Temperatura, segunda-feira, entre 20 e 25 graus. Já na terça-feira, temperatura diminuindo um pouquinho. A mínima de 18, máxima de 22 graus.
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0: coração em suas mãos. Hugo e Guilherme e a participação de Maiara e Maraíza. É o Bom Dia Antena, trazendo aí só sucesso na sua manhã. Bom final de semana, tudo de bom. 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

mais sucesso de Zé Neto e Cristiano. Quase todo dia. Faltando 13 para as 11, é o Bom Dia Antena, só sucesso.

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1: Bora lá para mais uma edição do Antena Retrô no seu rádio. A partir de agora até a 1 da tarde, né? Vamos relembrar grandes momentos aqui da música. Você, claro, nos ajudando a fazer a programação do Antena Retrô. Vamos nessa então, Antena Retrô. Trazendo aí as velhinhas, né? Para você, claro, matar saudades, voltar no tempo e relembrar grandes momentos da sua vida. Começar com No Mercy. O Antena Retrô está no ar. A edição deste sábado, 16 de maio.
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0: a gente a Denise, né? Pessoal de Itatiba. Valeu, Denise. Indicando aí a Kylie Minogue. O Mário, né? O marido Mário, os amigos Vilma, o André e também o Furca. Valeu, obrigado, Denise. Esse é o Antena Retrô, trazendo de volta aí as canções que marcaram época. Can Get It All Off My Head.
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1: Bom dia, Cléo Garcia. Aqui é o Paulinho. Eu queria ouvir banda Brits, A Um Passo de um Paraíso. É nóis, bom final de semana a todos. Obrigado, Cleo Garcia.
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1: Ei, Blitz, a dois passos do paraíso, meu amigo Paulinho, né, que pediu essa aqui. Valeu, Paulinho. Um abraço pra você. Tá de folga hoje, né, Paulinho? Tá de buenas. Curtindo o finalzão de semana. Bom demais ter você por aqui também, Paulinho. Obrigado pela audiência sempre. Vou mandar um abraço aqui também. A galera que tá com a gente aí, o nosso amigo Moisés, né? Valeu, Moisés. Moisés que ouviu aí a música do Woodspeak From Space, né? Música do Melô do Pica-Pau, isso mesmo? Sim, é. Woodspeakers From Space, o Video Kids. Valeu, Moisés. Grande abraço e bom final de semana.
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música. Canela e Furtado, mais uma sequência aí do Antena Retrô. Say It Right. Faltando um minuto pro meio-dia, o Boquinho segue aí com a Antena Retrô até uma da tarde, trazendo de volta aí as canções que marcaram época. Bom final de semana a todos, galera. Na segunda-feira estamos de volta por aqui, hein? Tenham todos aí, final de semana maravilhoso. Deus abençoe a todos nós. Todo dia.

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Legal, o nosso Boa Tarde, sejam bem-vindos, esta é a sua ZYD 937, canal 272, antena 102, a rádio da sua cidade, e por aqui boquinho, até às 15 horas estamos chegando com Antena Retrô, as velhinhas que marcaram época, sejam bem-vindos.

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0: Antena 102, a rádio da sua cidade. Que legal, que bacana, matando saudades com Antena Retro, as velhinhas que marcaram época. Como essa aqui, ó. Vamos matar.

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5: 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Você curtindo o Antena Retrô, as velhinhas que marcaram época. Vem chegando mais um sucesso.

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8: Antena 102 FM, a rádio da sua cidade. Estamos chegando ao final do Antena Retrô. Não fica triste, não. No próximo sábado, o Antena Retrô volta com muito mais. E eu volto daqui a pouquinho com muito mais aqui nas ondas da Antena.

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3: ZYD 937, canal 272, antena 102, a rádio da sua cidade, por aqui, Boquinho, até às 15 horas, fazendo uma festa bonita, uma festa maravilhosa. Vem comigo, WhatsApp é 997359981, beleza? Vamos juntos até às 15 horas, alegrando essa tarde hiper gostosa. Vem comigo!

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8: Antena 102, a rádio da sua cidade, líder em audiência com a melhor programação do Brasil. Vai ligando pra cá, 36320161, e o WhatsApp é o 997359981, beleza? Por aqui, esse amigo de vocês, Boquinho, vamos juntos até às 15 horas, fazendo uma festa gostosa e alegrando essa tarde maravilhosa com muito mais sucesso!

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tarde gostosa, maravilhosa, você de bem com a vida, você que está aí nos sítios, nas chácaras, nas fazendas, tudo bem com você? Que legal, preparando para aquele churrascão gostoso, para confraternizar com a família, com os amigos, não é verdade? Então vem comigo, vamos juntos, aqui ó, na Antena 102 FM, vem chegando muito mais músicas!

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2: 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Legal, Antena 102 FM, a rádio da sua cidade, por aqui, Boquinho, até às 15 horas, fazendo uma festa bonita, uma festa maravilhosa. E você comigo, alegrando essa tarde hiper gostosa. E vem chegando mais sucesso.

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102, a rádio da sua cidade. Você curtindo a melhor programação do Brasil. Você que está nos sítios, nas chácaras, nas fazendas, onde quer que você esteja. O nosso boa tarde, o nosso carinho todo especial. Estamos juntos nessa tarde gostosa, tocando as melhores músicas, as mais

0: coração. É, João, vamos ter que dar esse coração nosso de graça mesmo, viu?
1: Valeu, galera!
0: Obrigado, João Bosco Vinícius.
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9: Que beleza! O nosso abraço, o nosso carinho. Que tarde gostosa, que tarde maravilhosa. E você comigo. Vamos juntos até as 15 horas, alegrando essa.

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aquela música Garçom do Reginaldo Rossi. Pra nós escutar aqui, tomando uma cervejinha aqui. Ai, ai, ai. Um bom final de semana pra você, Boquinha.

0: É fantástico, é fantástico da hora do Arena 102 com Anderson Creito. Anderson Creito, a explosão do rádio, Antena 1, 102, Jazz. Apoio, Vanderlei Garcia, o dono, né? Vanderlei Garcia aí, né? É o pai do Creu Garcia. Nossa, vamos começar com o Anderson Creito aí, ó. Esse programa show de bola do Arena 102. Aí, ó, Luiz, pega aquela garrafa, faz um café poré pra nós, hein? Um café gostoso, saboroso. Ei, Luiz, ó, põe, põe, fica uma delícia, hein? Ah, eu fiquei sabendo que você tá pondo uma colher só no litro d'água. Pega a mão, moço, não faz caprichado. Café avançado, você assim, já precisa usar os dois. É uma delícia tomar café poré. Vamos para o dois do café poré. Deva, o Deva, né? 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Então, tchau, abraço! Sandro Moreira, toca pra nós, Guilherme de Santiago aí, ó. Toca, vamos escolher uma boa, hein? Toca aí! Perdi você. Tchau, tchau, abraço!
1: Ô, seu Peito. Boa tarde. É o Agemir aqui no Jalão. No Residencial Maria Silveira, ouvindo o programa e desejando aí um sabadão abençoado aí pra você, a família, a minha, de todos que estão ouvindo o seu programa. Gostaria de ouvir uma moda aí do milionário José Rico, Esta Longa Estrada da Vida. Feliz pra vocês na rádio, os amigos, colegas e nós aqui em casa. Valeu, Anderson Preto. Um bom trabalho aí e que Deus abençoe com Deus e um bom final de semana com muitas bênçãos, saúde e paz para nós todos. Abraço. Com Deus.

0: Anderson Cleiton, é o André. Ô, Anderson Cleiton, é o André Derlanda, mas eu tô aqui no Jalão. Queria escutar uma modona aí, Jates e Jades, Tombo do Amor, mandar pro Bombril pra gente aqui no Jardim Municipal aqui. Um abraço, com Deus, sim.
1: Boa tarde, Anderson Cleiton. Tamo junto aí, mais um sabadão no Arena 102. O Josimar, tudo de bom. E manda um tiro de 12, sorte a Cris, pra todos os ouvintes aí.

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Jalis, alô, São Paulo, alô, Brasil! Boa tarde! Está começando o Arena 102, aqui da ZYD 937, canal 272, Rádio Antena 102 FM Jalis, São Paulo. Mandando som alto e nítido para 5 estados da União: São Paulo, Minas, Mato Grosso do Sul e também Goiás. Mais de 100 cidades, mais de 100 municípios ligados diretamente na melhor da Antena 102. Hoje, sabadão, dia 16 de março de 2026. Depois do boquinho, vamos nós! Eu, Anderson Clayton, e toda a minha produção até as 22 horas. Portanto, até as 10 horas da noite. Tocando só as melhores da Antena 102. Pode ter certeza, meu povo, faremos juntos um belíssimo programa. Meu amigo Josimar, no Arena Internacional, direto da Califórnia. Meu amigo André também, ele que reside na Irlanda, está visitando os parentes aqui na cidade de Jales. Bem, relógio marcando 3 horas e 9 minutos. Para que tudo transcorra de forma maravilhosa, vamos renovar a nossa fé. Vamos agora conduzir os nossos pensamentos aos céus, conduzir os nossos pensamentos em

Baia de Potente. Príncipe fim de todas as coisas, estamos aqui, Senhor, mais uma vez de corpo e alma, preparados mais do que nunca para apresentar o Arena 102. O Senhor é meu pastor e nada me faltará. Deitar-me faz em verdes pastos. O Senhor me guia mansamente às águas tranquilas. Refrigera minha alma. Guia-me pelas veredas da justiça. Por amor do seu nome. Ó Senhor Jesus Cristo. Como é bom pronunciar a palavra Jesus Cristo. Sinônimo de amor, de verdade. Estendei as tuas mãos, ó Pai, e derramai-nos a sua bênção. E livrai-nos de todo ódio, de toda inveja, de toda falsidade, de toda ingratidão, de toda maldade do ser humano. Dai-nos a paz, Jesus Cristo. Dai-nos a paz. Palmas a Jesus Cristo.

0: tempo certo.
1: Sem dúvida alguma, Jesus Cristo. Palmas mais uma vez. Jesus Cristo. Em nome de Deus, em nome de Jesus Cristo, está começando os nossos trabalhos da Antena 102. Repica berrante, repica berrante, o instrumento do homem sertanejo.

0: seu áudio, áudio de no máximo 30 segundos para o número 997359981. Grave o vídeo aí da sua confraternização, da galera agitando com a Arena 102. Será um prazer imenso apresentar o Arena 102 a todo o povão. Alô, produção! Relógio marcando 3 horas e 14 minutos. Abrimos muito bem o Arena 102 deste sábado maravilhoso com essa música aqui, ó. Presta atenção nesse solo de saxofone. Olha só que coisa linda. A primeira do Arena.
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Cupim, então, São Jales, posto nota mil. Então, tchau, abraço! Sou Bruno, toca pra nós, Guilherme de Santiago aí, ó. Toca, vamos escolher uma boa, hein? Toca aí! Perdi você! Tchau, tchau, abraço!

Beleza, galera? Alô, seu Zé Tobogã. A ligação era de WhatsApp. Tava difícil de entender, seu Zé. Eu tô ligando pro senhor novamente, tá? Era ligação de WhatsApp. A ligação tava bem ruim. Eu não ouvi tudo que o senhor me falou, tá? Já tô entrando em contato com o senhor. A produção já tá entrando em contato. Vamos lá?

0: Beleza, galera, meu amigo Borjão de Carapicuíba, olha só o recado dele. Anderson Cleiton, estamos em Carapicuíba. Estou lavando os copos para pagar as contas, a conta do bar, ô louco. Mas isso é maravilhoso, Borjão, grande abraço. Bem, antes do primeiro bloco, antes da nossa, do nosso marketing aqui do Arena, vamos soltar o áudio da Sandra Brito.
1: Meu amigo Anderson Cleiton, vou abaixar o som aqui que tá muito alto, hein? E aí, tudo bem com você, meu amigo? Manda um abraço aqui pra todos os meus amigos de Jales e região. Manda um abraço também pra todo mundo que tá aqui no Bar do Vavá, aqui no Jaquibê, moço. O som tá alto aqui, hein? Bicho pega. Anderson Cleiton, coloca essa motoca aí, hein? Rapaz do céu. Detona essa motoca aí, hein? Manda um abraço pra todo mundo aqui do Jaquibê. Sandrinha Brito. Põe no 12. E é nóis. E o modão que eu te peço aí, ó. Tchão, Carreiro e Pardinho. Beleza, meu amigo? Manda esse modão aí, Tchão, Carreiro e Pardinho aí, que é nóis, hein? Manda lá, detona aí. Falou, Anderson Cleiton, a explosão do Rádio Mês.
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Beleza, galera, relógio marcando 3 horas e 35 minutos. O programa nosso hoje tá muito bacana. Temos aqui um repertório incrível. A audiência nacional e internacional já tido arena na pista já. Temos uma grande novidade aqui em relação aos nossos patrocinadores. Daqui a pouquinho, todos os detalhes, daqui a pouquinho no Arena 102, tá? Bem, 3 horas e 35 minutos, eu tenho o prazer de abrir o duelo de gigantes do Arena, grandes marcas, grandes empresas, duelando no Arena durante 7 horas ao vivo. 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É duelo de gigantes do Arena. 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
0: 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Nossa Senhora! 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

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E eu fecho o duelo de gigantes. Grandes marcas, grandes empresas. Relógio marcando 3 horas e 43 minutos. 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

Beleza, galera? É a corneta do Arena convidando toda a população de Jales e toda a região. Alô, galera de Estrela do Oeste. Alô, galera do Alto Posto Ranchão. Sejam bem-vindos. Grande Nenê Pelarim. Alô, André. Toda a galera lá na conveniência do Ranchão, lá em Estrela do Oeste.

0: galera, a grande novidade hoje no Arena. Eu fico muito feliz quando eu vejo a prosperidade das pessoas, as pessoas progredindo, prosperando, claro. E hoje, olha só que coisa linda que aconteceu aqui no nosso programa. Automecânica do Zé Tobogã está com a gente aqui há mais ou menos 4 anos, né, seu Zé? 4 anos aqui, eu acho que é o 4º contrato da Automecânica do Zé Tobogã. E semana passada, a Automecânica do Zé Tobogã agora com um novo proprietário, sim, calma. O novo proprietário é o grande Eliseu, que foi gerente da Automecânica do Zé Tobogã. Trabalhou por 23 anos na Automecânica do Zé Tobogã. E agora, assumindo o controle da potência da cidade Jales, chamada Automecânica do Zé Tobogã. Eliseu, desejo boa sorte a você e Deus te abençoe muito. Tá ok? Pode ter certeza que será um sucesso, grande Eliseu. Bom, Eliseu já tomava conta ali, né? O seu Zé tá tranquilo na propriedade dele, mexendo com o retiro, ordenhadeira mecânica. E agora, o Eliseu, gente, é o novo proprietário da Automecânica do Zé Tobogã. E o nome continua o mesmo, tá? Porque é o legado deixado pelo seu Zé Tobogã. E olha só as palavras do seu Zé Tobogã. Olha só, me emocionei aqui, viu, seu Zé? Olha só, seu Zé está há praticamente 4 anos com a gente aqui, olha só.
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0: Olha o que é gratidão, ó.
2: Primeira coisa, agradecer você pelo que você sempre me atendeu. Eu fui um patrocinador, você foi um divulgador. Agradecer meus clientes e torcer pro sucesso do Liseu. O Liseu não foi um parceiro, foi um irmão, um companheiro. Você sabe falar, se quiser pôr o áudio, não sei que jeito. Eu passei a firma para ele e tal. E nós vamos junto. O que eu desejo para ele é aquilo que eu comecei lá na Rua 14, que eu era funcionário, passei a ser proprietário, e hoje eu desejo isso para ele. Torço pro sucesso dele, é isso que eu desejo. E a clientela que eu agradeço de coração, que quando eu plantei a semente, a árvore tá lá pro Liseu cortar. Agora, se você quiser falar desse jeito, com o áudio, eu não sei. Eu acho que você sabe fazer um negócio melhor, mais bonito. Entendeu? É o que eu desejo.
0: Grande, seu Zé. Não, seu Zé, aqui tem que ser autenticidade. Ficou muito bom o áudio do senhor, tá ok? Muito obrigado, seu Zé Tobogã, muito obrigado. Agora, direção da Automecânica do Zé Tobogã, não só a gerência, agora é o proprietário. Desejamos boa sorte ao Eliseu, toda a galera. Vamos lá então, solta o povo. A gente fica feliz, né, do cara se tornar proprietário, o cara que batalhou ali 23 anos e agora tem essa potência na mão. Boa sorte, Eliseu. Vamos lá.
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0: Ó, galera, meus amigos de longa data, galera no Alto Posto Ranchão, em Estrela do Oeste, Anderson, estamos aqui no Alto Posto Ranchão do Nenê Pelarim, palmas, palmas. Olha só, meus amigos de longa data, o Neutra Escapim, Neta Escapim, Galo Velho. Alô, Galo Velho, como é que tá, Galo Velho? Estamos aqui no churrascão e, claro, o Nenê Pelarinho, o André, toda a galera, muito obrigado, viu, gente? Ó, esse pessoal aí são meus amigos de longa data. Ô, seu Nenê Pelarinho, nós tem que sentar e botar na mesa aquele projeto, tá? De pegar aquela cerca lá em Juara, Mato Grosso. Gente, tem 3 mil metros de cerca lá. Daí tá ajeitando lá, nós vamos pegar, fechar um grande contrato, né, seu Nenê? Deixa o André aí no Alto Posto Ranchando, nós vamos pra lá. Vai eu, Anderson Cleito, Nenê Pelari e Cidão. Tá ok? É um negocião bom lá em Juara, Mato Grosso. 3 mil metros de cerca. cara deixa D10 revisada na nossa mão. Olha o diesel.

0: Sertão Negozão. É lá em Juara, Mato Grosso.
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0: Deve ficar uns 6 meses por lá, viu?

0: Boa tarde, Anderson Creito.
1: Oi, boa tarde.
0: Beleza?
1: Tudo bem.
0: Anderson Creito, manda um modão chonado aí pro manezinha de João Mineiro Marciano. Quero oferecer pro nosso amigo Borjão lá de Carapicuíba, o homem que lava copo pra pagar as contas do bar. Um abração pro Borjão, um abração pra você, que Deus te abençoe e te proteja, meu amigo.
1: Obrigado, amém. Vamos lá.

0: começar.
1: Ô, Bueno, primeiramente, boa tarde mais uma vez, estamos aqui no Bar do Dola. Às vezes, quando a gente passa por cá e por lá, é assim, semana passada eu tava meio, sei lá, encabulado, mas hoje eu quero tirar desforra nesse Bar do Dola e preste bem atenção. Você sabe, garoto, que sem Antena 1, a gente não é nada, jamais. Eu não tenho que provar nada pra ninguém. Eu já te falei, quiser pôr no ar, pode pôr. Aqui, a rede é sincero, transparente. Meus amigos estão aqui no Bar do Dola e vocês sabem, Anson Grey, o que eu tenho pra falar não é assim. Um abraço, que Deus abençoe a todos. E você sabe, sem o rádio, eu choro de vir, mal rodeio, dou meus piados. E mando um abraço aí, divido, mando um abraço pro cara ilustre, Devo Roçafa. E esse abraço pra casa do peão. E acima de tudo, Deus, aí do Ouro Marinho. É muita gente que passou por lá, pode ter certeza. Aqui, quem fala é o Boca Delegado, pode ter certeza. Às vezes eu erro, mas eu acerto. Quando eu acerto, é na Antena 1. Como é que eu disputo a

0: Beleza, galera? Relógio marcando 4:05. Solta o povo. Meu grande amigo Lula da Gromec. Festa grande, a moçada, casa cheia.
1: Oi, seu Cleito, boa tarde, tudo bem?
0: Boa tarde, seu Cleito, tudo bem?
1: Antes da abertura do programa aí, essa abertura maravilhosa, bonita. Aí, manda um abraço pra toda a minha família, tá? Pra sua família, todos os seus ouvintes, que Deus abençoe. Um ótimo programa, tá? Um bom final de semana pra todos nós, né?
0: Tá, beleza, obrigado Lula. Marcinho Taiadeira. Marcinho Taiadeira, muito conhecido na cidade de Jales, hein? A produção tá me avisando que tem um palavrão aqui, hein? Vamos lá.
2: Boa tarde, Cleiton. Ô, Cleiton.
0: Oi.
2: Nós queremos que você mande uma música aqui pra nós, Eduardo Costa, lá de São Francisco, e os parceiros dele, o Diego, ah, e o Ju, e o Marcinho Taiadeiro. Estou aqui ajudando eles aqui nessa McLaren doida aqui, moço. Eles estão numa empreitada fodida aqui. Manda uma música aí do Eduardo Costa, ele pediu. Manda qualquer uma do Eduardo Costa aí.
0: Beleza, então. É... pode falar que é empreitada fudida ali, né, gente? É palavrão aqui no rádio, não pode, hein? Ô, vamos lá, sorte, povo! Ah, esse aqui direto de Portugal, alô, Jatinho do Arena! Jatinho do Arena na pista, Jatinho do Arena na pista, vamos lá!
3: Alô, companheiro, fala comigo. Rapaz, estamos aqui na Europa, só escutando os modão aí. Programa demais, todo sabadão.
0: Olha só, gente, direto de Portugal, é os caminhoneiros de Portugal.
3: Alô, companheiro, fala comigo. Rapaz, estamos aqui na Europa, só escutando os modão aí. Programa top demais, todo sabadão. Tamo online sempre. Ô, Anderson Creito, manda pra mim, por favor, aí, aquela música do Panda aí, eu te seguro, pra Tatiana Martinelli, tá em Portugal. E eu tô aqui na França, rompendo, né? Não pode parar. Tamo junto.
0: Olha só que conexão maravilhosa. Conexão internacional do Arenas Brasil. Conexão França e Portugal. Os caminhoneiros lá. E claro, não pode faltar o jatinho do Arena. O nosso é Learjet, viu, gente? É o mais simples.

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Obrigado, Cleitinho.

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Ô produção, eu não ouvi direito a música do pessoal de Portugal. Digita o nome da música aí, pessoal. Ô produção, por favor, dá pra gente atender a galera de Portugal. 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A Panda, 8 segundos, beleza, eu vou buscar no Spotify, tá? Vamos atender a galera lá. E eu fecho o duelo de gigantes do Arena. 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
1: Ô, Maíro, manda aquele modão entre Rodrigo e você pra casa do peão, que Deus abençoe a todos. Faça homenagem pra casa do peão aí. É verdade, pouquinhas palavras, tá bom? Manda um modão aí entre Rodrigo e você. Não importa com quem vai tocar, beleza? Um abraço. Cada legal.
0: Em Estrela do Oeste, Lagartixa, na cidade de Estrela do Oeste. Estrela do Oeste, 100% arena, hein, moçada? Vamos lá.
2: Ô, do Anderson Cleis, boa tarde, meu querido. Lagartixa do Oeste, mas estamos presente novamente aí, todo sábado, os programas aí. Parabéns pela programação. Mandou aqui pra nós do Bar do Brito, Estrela do Oeste, do lado do Bozo Ranchão. O Jaca na churrasqueira aqui. Opa! Pra dona Ana, proprietária, pro Zé do Brito, pro Terã, pro Lagartixa, pro Bill, pro Pi. Pra todo mundo aí, marcando presença na antena. Um abraço, obrigado, meu irmão.
0: Grande Bairro Brito, muito obrigado a vocês pela sintonia. É potência lá, Estrela do Oeste também. Joga pra cima, Arema.
3: Alô, meu amigo, meu rei, meu tuco, meu considerado, como você tá? Tudo bem? Aqui é a Carininha, namorada dos meus irmãos.
0: Carininha! Gente,
3: a você pelo programa. E gostaria de pedir uma música aí pra você cantar pra nós. É de Rodrigo e você, homenagem pro Boca Delegado. Estamos aqui, o Boca Delegado, o Ganso, o Zé Pitino, o Marcos, o Japa, o Marim. E nós estamos aqui no bar do Dolinho, aqui, tomando uma cerveja aqui. Obrigado pela consideração. Bom final de semana pra todos aí, gente. Manda o Black Fogo.
0: Beleza, galera, da cidade de... lá do aeroporto de Congonhas, na verdade. Jatinho do Arena na pista. Oi, Anderson, tudo bem? Boa tarde aqui. É o Alexandre Madureira, do aeroporto de São Paulo. Ele trabalha no aeroporto de Congonhas. Ele gosta do Jatinho do Arena. Vamos lá. Manda um abraço ao meu irmão Adilson Madureira, lá em Fernandópolis. Galera tomando uma e curtindo a explosão do rádio no Bar do Niltinho, lá em Fernandópolis. Alô, Bar do Niltinho em Fernandópolis! Meu amigo Jean de Jales, o homem do rock and roll. Anderson, hoje eu vou mudar o repertório. Toca essa música aqui pra nós. Nossa, que coisa linda, hein? Já vou preparar, Jean, já vou preparar, Jean. Final do telefone 3393. Pode mandar mensagem, chegou sua vez, tá? Anderson, festa grande no pé, né, hein? Que loucura. Da cidade de Fernandópolis também, Luiz Carlos Curimba. Pediu Chitãozinho e Chororó. Bairro Bernardo Pressuta em Fernandópolis. Muito

0: o barulho dessa motoca me arrepia da cabeça aos pés.
1: Agora que ele vê, ele vai me ligar, tenho certeza. Na hora que ele vê que eu liguei, aí ele vai me ligar.
2: Grande seu Zé Tomoga! Agora já tido arena sobrevoando, querida cidade de General Salgado. Galera da usina General, vamos lá. Alô, seu Bonfim, alô, seu Bonfim.
3: Boa tarde, Anderson Cleiton.
2: Boa tarde.
3: É o Edivar Bonfim. Eu queria escutar a música de João Moreno e Mariano. Uma noite abençoada. Se eu tocar, eu agradeço. É uma boa tarde. Sem burocracia alguma.
2: Bem, galera, sem mais delongas, vamos tocar música pra galera lá de Portugal. Coloca o áudio deles novamente lá no Arena Internacional. Galera da Califórnia também. Alô, Josimar, toda a galera da Califórnia também. Vamos lá. Toda a equipe lá. Olha só, pessoal, lá de Portugal. Olha só. Conexão Portugal e França. Os caminhoneiros, vamos lá.
4: Alô, companheiro, fala comigo. Rapaz, estamos aqui na Europa, só escutando os modão aí. Programa top demais, todo sabadão. Tamo online sempre. Ô Anderson Creito, manda pra mim, por favor, aí aquela música do Panda, Eu Te Seguro, pra Tatiana Martinelli, tá em Portugal. E eu tô aqui na França, rompendo, né? Não pode parar. Tamo junto.
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2: Toda a galera da Casa do Peão, na pessoa do Deva Roçafa, o grande Deva Roçafa, todo esse pessoal aí, muito obrigado a vocês, tá? Durante a festa aqui de Jales, estiveram comigo aqui no Arena 102. Grande abraço, muito obrigado pela consideração e pela sintonia todos os sábados a vocês da Casa do Peão. Um abraço, o carinho do Anderson Cleta, a todos da comissão organizadora aí da Casa do Peão. Consideração sempre, tá?

0: Beleza, galera? Relógio marcando 4 horas e 36 minutos. Quero dar boas-vindas a essa galera incrível. Participação dele, meu amigo de longa data, Beto Mariano. Olha só, Beto, quero dizer que é uma satisfação receber o seu áudio aqui. Tenho um respeito muito grande pelo Beto Mariano e ele por mim também. Nossa amizade é de muitos anos, desde a década de 90. Vamos lá então? Beto Mariano no Arena 102, palmas, palmas. Tem aniversariante lá, olha só que coisa linda. Por lá também, grande carioca. Olha só, vozeirão do homem aqui, Beto Mariano.
1: Grande Anderson Clayton, estamos aqui nesse super sábado curtindo a Antena 102.
0: Obrigado.
1: Aniversário, Beto, da minha querida Stephanie, noiva do Dr. João Carvalho, ao lado da Heloísa, que sempre te acompanha todos os sábados, o nosso amigo carioca, Alexandre Ribeiro, e convidados. Sempre acompanhado no melhor programa das tardes de sábado e acompanhando aquelas modonas que a gente vai deixar para você mandar pra gente comemorar esse aniversário excelente da Stephanie aqui na 102,3. Abraço, meu amigo.
0: Opa! Grande Beto Mariano, satisfação, viu, Beto? Grande abraço. Conheço o Beto há mil anos, né? A linguagem do rádio. Grande abraço. Bem, primeiro a Stephanie, Dr. João, esse pessoal que me acompanha todos os sábados. Primeiro os parabéns pra ela, né? Ela já esteve aqui na Rádio Antena, viu, gente? Uma pessoa muito querida, lá de Votuporanga. Olha só, muita saúde pra você, Stephanie.

Beleza, galera, vamos soltar o povo, muita gente aqui, muita gente. Vamos lá, as palavras do seu Zé Tobogã para a galera da Casa do Piau. Olha só que trilha linda, ó. É a cara do Arena 102, ó.

0: lá, primeiro seu Zé Tobogã.
1: Oferece lá pro Deva, pro povo do bar do Nola, que tá lá e tal, que é tudo sertanejo. Você vai ver que letra linda que é isso. Infelizmente não pode falar determinadas palavras porque machuca o coração de alguém.
0: Aê, seu Zé, vamos lá, pode soltar.
1: Eu não sei o que acontece, que eu mando áudio, parece que não conversa.

0: Beto, boa tarde. Obrigada pelo carinho. Obrigada também pelo áudio do Beto Baiano, meu irmãozinho querido, que tá aqui comemorando com a gente. São pessoas especiais. Faltou você, a Ana e as crianças, tá? Mas um beijo no seu coração. E manda um modão aí, hein? Ficou top. Acho que no, seria melhor, tá? Um beijo no coração do Beto Baiano também, tá? O Carioca, tá todo mundo aqui em casa. O Riva Rodrigues, Rene Molina. Ixi, quanta gente, meu Deus. A Ângela, pessoal de Votuporanga. Ixi, tem gente aqui que eu não vou falar o nome, não. Ananda, nossa influencer, a Bruna. Ixi, tem gente, hein? Aí do Cadu, ixi, muita gente. Um beijo, querido. Valeu.
1: Obrigado você, Luísa, todo o pessoal. Satisfação, tá? Vamos lá, então.
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beleza, galera? 4:15, gente, começou a travar os áudios, tá? Muita calma, hein? Relógio marcando 4:49. 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Vamos lá.

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Deixa eu me ver aqui.

Alô, produção, pode postar lá no Bar do Brito, lá em Estrela do Oeste, tá? Tá o nome da galera aí. Tá ok? Coloca Bar do Brito. Pra destacar, ó. O pessoal lá em Estrela do Oeste, 100% Arena Estrela, hein? Pessoal lá do Alto Posto Ranchão, do Nenê Pelarim, muita gente querida de Estrela, hein? 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

Beleza, galera? 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Toda a equipe lá, o seu Zé Tobogã, é só gravar o áudio, seu Zé. Tá ok? Eu já deletei os outros, tô aguardando o áudio do senhor, tá? Agradecendo essa galera. Pode gravar, seu Zé Tobogã, tá? Pode gravar aí, por favor, que eu tô aguardando o áudio do senhor. Seu Zé Tobogã, por favor. Bem, galera, é que o pessoal vai mandando áudio, áudio, áudio, vai travando tudo, moçada. 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
1: Ô, seu crente, eu sou burro nesse caralho de celular.
0: Deixa eu ouvir o celular, ouvir o áudio certinho aqui.

então beleza. O seu Zé quer ouvir a música que tem um significado muito grande pra ele, né? Zé Fortuna e Pitangueira será a primeira do bloco, viu, seu Zé? Tá ok? Garanto pro senhor. Vamos lá!

0: Ó, meu amigo Ivair da Climaster, que legal, cara. Anderson Cleiton, manda um abraço a todos os colaboradores de Jales e de Rio Preto da Climaster. Estamos aqui no bairro, bairro 8, Bar Carvalhos Beer. O Brunão, alô Brunão, como é que tá? Grande Ivair, palmas ao Ivair da Climaster, cara incrível. Obrigado a vocês, vamos lá, palmas, palmas.
1: Vai estar com a turma da Climaster aqui no bar do Bruno Carvalhos Beer. Alô, Anderson Cleiton. Vai estar com a turma da Climaster aqui no bar do Bruno Carvalhos Beer. Tamo junto aí, toca um Raul Seixas aí pra nós aí. Forte abraço, manda um tiro de 12, hein?
0: Beleza! Alô, Guita, como é que tá? Agora sim é no bairro do Haiti. É Bar Carvalhos Beer, lá no bairro do Haiti do Brunão. Grande abraço, obrigado, Evair. Muita gente lá agora, carcaça lá!
2: Boa tarde, um abraço, vaqueiro Reis.
0: Tudo bem?
2: Vamos aqui, rapaz. Urana é a cidade do palco. Tá aqui o boiadeiro Reis, rapaz, o Richer. Boiadeiro nato, boiadeiro Reis. Manda uma moda pra nós aí. Capricha aí, bar do Chacrinha, na Urânia.
0: Meu amigo Dorfo do Cartório, meu amigo de longa data, alô Dorfo, seja bem-vindo, Dorfo do Cartório.
3: Quantos?
0: Oi.
3: Boa tarde, Rodolfo.
0: Seja bem-vindo.
3: Quantos, tá com a moto, bem? Fio da madrugada. Tem o Eliane aqui em casa. Tá? Manda pra nós aí. Ó, e tem mais, hein? A Eliane trabalha na casa do Claudinei.
0: Agora esse garoto incrível, o maior vendedor de capas automotivas, gente. Vocês acreditam que depois que eu comecei a mandar alô ao Jair, o homem potencializou as vendas de capas automotivas? Então se você pretende, precisa comprar capas automotivas, o Jair Cândido, esse garoto que fica ali em frente ao Alto Posto Bupim durante todo o dia... Cara incrível. Vamos prestigiar o trabalho desse moço, Jair Cândido. Vamos lá, Jairzão.
4: Ô, Anderson Cleitão, eu venho de Jago. Sempre fosse por fim vendendo capa de banco. Capa de volante, posto de bolinha. Ô, Anderson Cleitão, eu venho de Jago, Palmeirense. Ô, Anderson Cleitão, manda uma música do Tião Carreiro e Pardinho. Manda uma música lá pra Vilma Pereira. Manda uma música pro Dilmar, pra Sérgio. E aí da capa, em frente pro Posto Pupim. Anderson Cleitão, tô vindo teu programa, Anderson Cleitão. Tô tomando uma geladinha aqui. Olá, Anderson Cleitão, é o Palmeirense Jago. Manda um brababá, manda um tiro de dois aí pra nós. Olá, Anderson Cleitão, é o Jair da capa, em frente pro Posto Pupim. Vendendo capa de bolante, capa de banco, encoxo bolinha e capa de cobrir.
0: Aí, ó, já fez até o merchan dele. Que Deus te abençoe, garoto. Bem, começamos muito bem com esse modão, resgatando tradições do Arena.

0: jeito. Nós tá com a turma da Crimaster aqui no bar do Bruno. Carvalhos Beer. Tamo junto aí. Toca o Raul Seixas aí pra nós aí. Forte abraço. Manda um tiro de 12, hein?
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1: Beleza, galera, beleza, galera. Relógio marcando 5 horas e 22 minutos. 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

Produção, grava aí, por favor, produção. Beleza, galera? 5 horas e 23 minutos. Todas as inserções pode mandar pro Eliseu, tá? Para ele avaliar o horário que entra, tá ok? 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Alô, Serjão, já vou colocar seu áudio, viu, Serjão? Tá lotado hoje aqui. Vamos lá? Da casa do Chope. Eu fico imaginando aqui no estúdio, relógio marcando 5 horas e 25 minutos. 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

0: Boa tarde, Anderson Cleito. Aqui é o Renê de Americana. Gostaria de ouvir um flashback aí. Toca pra nós, fazendo um favor. Eu ofereço para o Biruchan. Para o Biruchan e a esposa dele, lá na beira da mata, em Paranapuã. Abraço e bom final de semana pra todo mundo aí. Tô ouvindo a rádio pelo aplicativo aqui de Americana.
1: E aí, Anderson Cleito, boa tarde, Sérgio Polveiro, mandar alusão pra nossa galera aqui em peso, tomando uma gelada. Tá aqui o Vinícius Dan, o Guilherme, pintor lá, cara de égua. Também minha filha Jennifer, minha netinha pequena Eloá. Também a Vanessa Polveiro, a Ana Flávia, o Edu, toda a galera. E manda pra Ana Beatriz também. Um abraço aí, toca pra nós aí um modão. Daqueles lá do Chico Rei Paraná, garoto.
2: Boa tarde, patrão. Que eu vi esse modo da gigante Hortaliça. Mas uns modão pra nós aqui, todos os ouvintes aí da tarde. Ou daqui a pouquinho à noite. Alô, meu garoto. Um dia de 12 pra nós aqui, todos os ouvintes aí. Uma boa noite ou uma boa tarde a todos, hein?

0: Anderson Cleito, manda um abraço para meu marido Adriano, para meu tio Sérgio Polveiro, para meu tio Robertão Polveiro, para Ana Flávia, para o tio Jay, para a Jenny, para o Vini. Toca um modão aí para nós do Gustavo Lima.
1: Só geladeira, hein? Só geladeira, hein?
2: Agora, alô, galera no Alto Posto Ranchão, alô, Nenê Pilarim. Toda a galera, dá uma olhada na vareta do óleo aí, moçada, que o bicho tá pegando. Meu amigo João Iroldes, lá do Boy Mix, frigorífico Boy Mix, muito obrigado, tiro de 12. Abraço.

0: boa tarde, meu amigo. Sabadão, estamos aqui tomando uma, né? Eu tô doidinho pra ouvir um modão de viola.
1: Alô, Tevinha!
0: É um modão de viola, aquele que chega a doer o coração do cowboy apaixonado aqui. Manda pra todo mundo que tá ouvindo o seu programa, pra todo mundo lá do Bar do Dolo, pra todo mundo, de todos os bar aí, tenho certeza que todos os bar de Jale Região tá na sintonia 102. Tá bom, meu irmão? Fica com Deus. Bom final de semana pra você e sua família.
2: Boa tarde, Luiz Cleiton, tudo bem? Aqui é o Padre Louco Flavião Vermelho, tudo bem? Então, tá eu, minha mãe, meu pai, Irineu Blanco, Nair Blanco, Ana Carolina Gomes Blanco e Matheus Blanco. Nós tá tudo te ouvindo aqui. E à tarde nós vai lá na... À tarde não, à noite, né? Nós vai na quermesse lá no Arapuã, lá. Falou? Manda um abraço aí pra todos nós aí. E pra você aí, ó. O programa tá show, hein, irmão? Parabéns, meu amigo. Um abraço, tchau, tchau.

0: Beleza, galera? Grande Boneto. Relógio marcando. Relógio marcando 5 horas e 43 minutos. Arena 102 ao vivaço. Já tivemos aqui participações internacionais. Alô, meu grande amigo Josimar, lá da Califórnia, San Diego, na Califórnia, Estados Unidos. Tivemos a participação do Cleverson, caminhoneiro lá em Portugal, França. Todo o comboio, um grande abraço a vocês do Arena Internacional. Quero agradecer imensamente a galera do Paramotor de Jales, fazendo um trabalho incrível, um trabalho relevante, não só em Jales, como toda a região. Muito obrigado, João, a cada um de vocês aí do Paramotor. E essa música aqui vai pra vocês, ó.
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2: Beleza, galera? 5 horas e 53 minutos. Tá gostoso o programa, né, gente? Toda a região com a gente aqui. Pessoal de Urânia, pessoal de Estrela do Oeste, pessoal de Populina, envia o seu vídeo, muitos vídeos aqui, o pessoal chegando, interagindo, conectados do Arena 102 com a explosão do rádio, muito obrigado. Bem, 5 horas e 54 minutos, Sistema Oliver, corretora de seguros, especializado nos seguros de caminhões, seguro de vida, seguro empresarial, tem preços imbatíveis dos seguros para carros e picapes. 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Meu amigo Rivair da Climaster, galera, quebrando tudo, literalmente quebrando tudo, lá no Bar do Brunão, no Jardim Eti. Alô, Bar do Brunão! 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Opa, palmas ali, palmas, palmas, galera, muito bacana da Climaster, enaltecendo o Grupo Arena. 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Galera lá no Alto Posto Ranchão, aê, vai pro Nortão do Mato Grosso, hein, Marcelo? Lá em Juara, Mato Grosso. 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

Ó, a produção mandou aqui o recado do proprietário da BHM Rochas do Brasil, Regi Castanheira. Ele diz o seguinte: oi Anderson, boa tarde, tudo bem meu nobre? Tudo bem meu nobre amigo, tudo bem. Estamos aqui, hoje estou em Jales ouvindo o seu programa. O programa mais top do Brasil, programa de rádio. O abraço da galera da BHM Rochas do Brasil, Regi Castanheira. 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

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Alô, produção! 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

obrigado, produção. A seriedade nossa aqui é incrível com os patrocinadores. Aqui nós valorizamos e temos uma grande responsabilidade. São os nossos anunciantes, pessoal do marketing aqui, investindo pesado no Arena. Bem, relógio marcando 6:02, tudo ao vivo. 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

0: Meu amigo Eliseu da Automecânica do Zé Tobogã. Anderson, manda a pescaria do Ginigeno. Pra quem não sabe, o Eliseu agora é o novo proprietário. Ele que era gerente da Automecânica do Zé Tobogã. E nas folgas, no dia de folga dele, aos domingos, ele é pescador de piauçu. Sendo doeiro, já pegou piauçu de 7 quilos, né? Nossa Senhora! Galera, também o Evair da Climaster, rapaz do céu. Grande abraço a vocês aí.
1: Tô aqui na escuta, meu irmão. Partindo pra chácara da minha irmã agora. Um churrasquinho, aniversário do cunhado. Sentido estrela lá do Carlão Citro ali. Boa. Bora lá.
0: Vocês conhecem o Flávio César Antunes? Vocês não?

0: Anderson Cleiton Júnior Batista da Motorbate. Meu amigo Juninho Munhão, meu amigo Juninho, filho do careca também.
1: Soca a roseta hidráulica aí, vai neném. 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
0: Galera lá no Alto Posto Ranchão do Nenê Pelarim. E a

Roseta Hidráulica Arena Sentido. Anderson Cleiton Marquinhos Tapper. E a filhinha Heloíse no QAP. Opa! Alô, Marquinhos Tapper. E a filhinha Heloíse. Alô, Heloíse. Palmas, palmas ali. Arena Sentido. Jalise, região.

0: Anderson Cleiton, boa tarde. Manda aí um tiro de olhos pra nós e sorte um modão bacana aí. Eu gostaria de ouvir Menino da Porteira. Aí nós tá aqui tomando uma cachaça, tá eu, o Edson, a Nayane, a Sheila e o Paulo. Sorte aí, morando da Porteira, e manda um tiro de olhos pra gente se der tempo aí. Beleza? Um abraço, fica tudo com Deus. Tchau, obrigado.
1: Obrigado. É população em peso de Jales e toda a região. Jânio Marim também. Essa música aqui é incrível. Alô, Evair!

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1: Beleza, galera, daqui a pouquinho, Diego de Auriflame, o João de Jales, galera do Paramotor, falando aqui com a Arena 102 através dos vídeos, hein? Vamos lá!
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Beleza, galera, relógio marcando 6 horas e 22 minutos, interatividade total no rádio, Arena 102 da Rádio Antena. Olha, pessoal dos paramotores, olha só que alegria e que emoção. Nas alturas, eles mandou o áudio pra nós. Na verdade, são vídeos, né? Vocês ouvirão os áudios. Olha só dos vídeos, olha só. Primeiro, meu amigo João, alô, João.

falando com a gente também das alturas, galera do Paramotor Emoção a mil. Olha só, esse aqui é o Diego de Auriflama. Vamos lá, Diego!

0: microfone ficou um pouco baixo, mas muito obrigado, viu, gente? Vamos faturar rapidinho.
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Beleza, galera? Relógio marcando 6 horas e 27 minutos ao vivaço. 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

beleza, galera? Relógio marcando 6 horas e 36 minutos do ritmo explosivo do Arena Sentido. 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

0: Lindo, lindo, lindo. Que tudo sabe, tudo vê mesmo. Aê, Anderson Cleito, aqui é o Gansinho, o faraó. Lindo, lindo, lindo. Que tudo sabe, tudo vê mesmo a distância, às vezes. Estamos aqui no bar do Dolinha, eu, o Marcão, o Du, o Boca Delegado, que não manda em bosta nenhuma também. Ó, e manda um abraço pra nós aí. Estamos aqui no Dolinha.
1: Amigo, o Anderson Cleito, aqui é o Zé Preto.
2: Pois aí, está instrumental, vamos lá, Isaías.
1: Vamos fazer uma fundação numa base lá na Águas Claras. Ô, meu amigo, o Anderson Cleito, aqui é o Zé Preto. Na Folha aí, Santa Fé do Sul, fazer uma fundação numa base lá na Águas Claras. Nosso amigo lá, o Paulo Léo, de Santa Fé do Sul, de Peixe Taboado. E amanhã ela vai passar o cordinho ali e levar lá pro São Sebastião. Eu tô aqui, né? Nós estamos aqui no bar, na casa do Alice, da Alice de Alisange aqui, tomando aquela para colocar uma picanha. Vocês sabem qual que é a picanha, é pão de peito, mas é pobre. Nós estamos aqui, eu, o Torrada, o Deilton, a Alisange e o esposo dela, o Alice, Marquinhos Macaco, a Silvana Bonita, minha amiga. E a galera tá aqui, tá? E o qual foi buscar o carvão? Eu acho que ele foi lá e você dá barra buscar o carvão, porque ele tá, quando chegou. Dá um abraço aí pra nós, o modão jornada aí do Jean Giovanni aí, que os caras querem. Não, não é Giovanni não. Pé descalço. O Citãozinho Chorão, Zé e Paulinho. Qualquer. Beleza, meu amigo Ascoito? Um abraço, meu amigo. Fique com Deus, que Deus te proteja você. É sucesso o programa teu aí. Se um dia eu esquecer de você, reze por mim. Uhum.
2: Beleza, galera, olha só as palavras do Boneto do Paramotor, essa galera, equipe maravilhosa, vamos lá.
3: Ô Anderson, beleza, é uma satisfação aqui, nós estamos ouvindo teu programa aqui, todo sábado, entendeu? Estamos aqui no campo, o pessoal tá voando e só curtindo aí teu programa, beleza? Não, eu faço uma gravação sim, vou fazer uma gravação aqui.

Beleza, galera, beleza, galera. Bem, a próxima música que eu vou tocar é o pedido do Eliseu. Gente, o Eliseu era gerente da automecânica do Zé Tobogã e agora é o novo proprietário desta grande empresa que tem 40 anos de tradição no comércio jalesense. E aqui tá o agradecimento do seu Zé Tobogã. Relógio marcando 6 horas e 49 minutos. Olha só o agradecimento do seu Zé Tobogã ao Eliseu. Olha só. Relógio marcando 6 horas e 49 minutos.

0: e torcer pro sucesso do Liseu. Primeira coisa, agradecer você pelo que você sempre me atraiçou na firma. Não é esse rumo que eu queria, mas é em torno disso. Primeira coisa, agradecer você pelo que você sempre me atendeu. Eu fui um patrocinador, você foi um divulgador. Agradecer meus clientes e torcer pro sucesso do Liseu. O Liseu não foi um parceiro, foi um irmão, um baeiro, você sabe falar, se quiser pôr o áudio, não sei que jeito. Eu passei a firma para ele e tal, e nós vamos junto. O que eu desejo para ele é aquilo que eu comecei lá na Rua 14, que eu era funcionário, passei a ser proprietário, e hoje eu desejo isso para ele. Torço pro sucesso dele, é isso que eu desejo. E a clientela que eu agradeço de coração, que quando eu plantei a semente, a árvore tá lá pro Liseu cortar. Agora, se você quiser...
1: Beleza, tá aí, ficou bonito, seu Zé. É autenticidade, né? E aqui a música do Liseu. Aê, Liseu, recebeu homenagem do homem, hein? Ó, pescaria. Pra quem não sabe, o Eliseu, hoje proprietário da automecânica do Zé Tobogã, é pescador de Piauçu. Eu perguntei pra ele, ô Eliseu, qual a diferença do Piau pro Piauçu? Ele falou que o Piauçu vai até 7,2 kg. Nossa senhora.

beleza, galera? Relógio marcando 6 horas e 58 minutos no campo. 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

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Encosta a porta ali, por favor, produção. Vamos lá então, respirando. 7:01, Delaci, como estava dizendo, Delaci Cortinas e Colchões é representante dos colchões American Flex. 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Meu amigo Pancadão por aqui. Alô, Pancadão, como é que tá?

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Beleza, galera? Relógio marcando 7:08. Conectividade total, interatividade total no Arena 102. Galera de toda a região, Jales de toda a região. Pessoal também no Arena Internacional. Galera lá no estado da Califórnia, lá em San Diego, na Califórnia. Galera em Portugal também. Muito obrigado a vocês, os caminhoneiros em Portugal e França também. O comboio de caminhoneiros, muito obrigado a vocês.

0: Você tá doido, Anderson? Seu programa tá bom demais. Eita, doido.
1: Bem, galera, recebi uma mensagem aqui. São coisas da vida, né? Bom, primeiro deixa eu colocar aqui pra fechar aqui, ó, o fantasma, o motoqueiro fantasma, olha só.
2: Concreto, bom dia, boa tarde, boa noite. Tamo aqui na braquiária de Santa Bertina aqui, juntamente com o Renan, o Tato, companheiro nosso aqui, e o Dieguinho, no piloto do carro aí. Estamos saindo da barranca do rio aqui, do Criame de Peixe. Manda um modão pra nós aí. Manda um tiro de 12 pro motoqueiro fantasma aí na linha. Manda aquele modão que nós tá na escuta, irmão. Manda, mano.
1: Grande Jefferson Silva Alves, ele fala que é o motoqueiro fantasma do Arena. Olha só, olha que emoção.

Beleza, galera? Bom, como estava dizendo, meu amigo Paulo Emílio, meu ouvinte de todos os sábados aqui, eu senti a falta da participação dele sábado passado. Olha só como eu sinto falta de meus nobres ouvintes aqui, né? Mas até então não sabia o que havia ocorrido. E olha só, eu vou tocar um trechinho do áudio dele, ele me autorizou aqui. Olha só, 7 horas e 11 minutos, Arena 102, a emoção na Rádio Antena 102, 7 horas e 12 minutos. Vamos lá?

0: Anderson Cleito, meu amigo, como é que você tá? Que fala Paulo Emílio. Semana passada a minha mãe faleceu na quarta-feira, sepultamos ela na quinta-feira, e no domingo era o dia das mães. Eu não tive fôlego, eu não tive nenhuma, sim, como a gente se fala, né, palavras para te informar, você aí. E você sabe, né, a gente perdeu uma mãe na semana do dia das mães, que o dia das mães é todo dia. A gente tem a mãe, a gente procura estar com a mãe nossa todos os dias, dar uma olhadinha. A gente que mora fora, a gente que mora junto na mesma cidade, e a gente tamo junto aí com ela. Mas hoje faz 10 dias que eu perdi a minha mãe. Minha mãe faleceu no dia 6, hoje é dia 16, e semana passada eu não tive coragem de te dar um alô, porque todo sábado eu tava aqui com ela, tomando a minha cervejinha, assando uma carne, comendo uma porção, e hoje é o segundo sábado, né? Porque o primeiro sábado eu não consegui. Hoje Deus está confortando a gente e a gente tamo junto, vamos seguir a vida. Obrigado, Anderson Cleito. Família Paulo Emílio sempre na escuta. A mamãe ouvindo lá nos braços do pai. Obrigado.
1: Amém. Obrigado, senhor.

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1: Meu amigo Isaías Preto da Steel Metal pediu isso daí.

0: Peças. Auto Posto Popim. Anderson Cleito, véi falado. Estamos voltando a pescaria lá de Mira Estrela. José Elias, Ed da Progesso e Cristiana Azulejista. Manda uma moda boa pra nós aí, manda boiada cuiabana. Ihu!
1: Grande José Elias, seja bem-vindo. Grande José Elias, é potência, hein? Olá!
0: 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Anderson Cleito, véi falado. Estamos voltando a pescaria lá de Mira Estrela. José Elias, Ed da Progesso e Cristiana Azulejista. Manda uma moda boa pra nós aí, manda boiada cuiabana.
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1: Na sintonia, Leonice Santana. Alô, Leonice Santana. Seja bem-vinda, Manderson. É, Leonice Santana, todo o pessoal. Manda o Chico Rei Paraná pra nós. Ludo Jabá também. Alô, Ludo.

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0: Oi, Anderson, boa noite.
1: Boa
0: aqui
1: noite.
0: É a Lu do Jabá.
2: Seja bem-vinda.
0: Nós estamos aqui no banco tomando uma e ouvindo teus modão. Eu mandi ali, o Jabá tá pro mundão.
3: O programa tá gostoso.
0: O programa tá gostosinho. Vou te mandar aí um convite do meu nível, sábado. Conto com você. Beijos.
2: Opa, muito obrigado. Um abraço a toda a família. A Lu do Jabá, toda a família. O Negão do Auto Elétrico, a família maravilhosa. Tá aqui a música, ó.

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0: galera lá no Haiti. Manda um alô pro Kojak do Haiti. Muito obrigado, Kojak do Haiti. MWM Pinturas. Aqui na Nossa Senhora Aparecida, estamos escutando. Opa, galera daqui, pertinho da Rádio Antena, do bairro Nossa Senhora Aparecida da Boa Vista, lá! Meu amigo João Bala, alô João Bala, alô João Bala! Só saudade da Expo Fernandópolis, tempo do VAR que faria, João Bala!
1: Boa noite, Anderson Cleide. Boa noite, ser humano incrível. Deixa eu te falar pra você, estamos aqui na Rosalina, começar os trabalhos agora aqui, né? Vai fritar um trem aqui. Daqui a pouco nós mandamos um vídeo aí pra dar água na boca de vocês. Manda um modão aí pra nós. Estamos aqui na luta aqui. Uma tropa danada. Falou, até mais, tudo bem?
0: Beleza, galera da Rosalina. Daqui a pouquinho, o próximo áudio deles não deu pra ouvir, tá? Vamos lá então. Solta o povo, é casa cheia.
2: 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E aí, vaqueiro, boa noite. Aqui é o Cristiano Magarotti. Manda pra nós, coloca nós aí no balaio de prêmio. Manda uma aí do... Manda uma moda chonada aí, qualquer uma aí que você escolher. Cê, manda uma do Pedro Bento e Zé da Estrada. 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E aí, vaqueiro, boa noite. Aqui é o Cristiano Magarotti. Manda pra nós, coloca nós aí no balaio de prêmio. Manda uma aí do, manda uma moda chonada aí, qualquer uma aí que você escolher. Cê, manda uma do Pedro Bento e Zé da Estrada.
3: Ô, seu Cleiton, manda um abraço aqui pro cara do seu Jardim Soraya, Matheus Henrique, a Joyce, o pessoal aqui tá tudo ouvindo seu programa, tá? Um abraço, manda um modão pra nós ouvir aqui.
4: Fala, meu amigo Nelson Canto. Aqui é o Moderno Sim, meu amigo. Como é que tá as coisas? Tá tudo bem, graças a Deus. Que Deus abençoe a sua vida e da tua família, meu amigo. Estamos por aqui no Jalão. Manda um musicão pra nós aí, Chico. Do Minas é Rico, Cordão de Ouro, mano. Como é que você tá? Tá tudo bem? Esses quatro cantos do Brasil, seu, tá estourando, que Deus abençoe. Não vai assim. Vamos descer na descida. Desce na mão que a subida é contramão. Um abraço, meu amigo. Fica com Deus. Deus abençoe você e o Jalão. Tchau, obrigado. Manda um tiro de 12 aí pra nós, irmão.
0: Beleza, galera, e eu quero fechar aqui o duelo de gigantes, pessoas nobres. Quero mandar um abraço, esse cara incrível, relógio marcando 7 horas e 43 minutos, Amaury Moveleiro e a sua gloriosa esposa, Fernanda Camacho. Esse casal incrível, Amaury Moveleiro, hoje ele conversou com o Marco Brasil, gente, lá no aeroporto de Rio Preto. Que legal. Sejam bem-vindos, Fernanda Camacho, influenciadora,

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Rua Arena incendiando seu sábado, sua noite de sábado. Que loucura, hein, gente? Anderson, o programa tá 400 por hora. Parabéns pela performance na Rádio Antena. Obrigado a vocês, tá? 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

0: 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Grande Marão, gente, ó. 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E eu fecho o duelo de gigantes, relógio marcando 8 horas e 3 minutos. 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

0: Eita, que é o Birutiá da Veia Paranapuã, vem ousado, hein? Rodrigo da Paranapuã. Ô, mas tá aqui, ó, meu irmão, o ex-competidor de touro, o Moacir Rodrigues, Tatiano Barba e o vice-prefeito de Paranapuã, tá Marrozinho, aqui na fazenda de Santa Mariana. E quem estaria do meu lado? A minha esposa querida, Valdira Salu. E outra coisa, hein? São na casa. Au!
1: Ô Anderson Cleiton, você queria um vídeo da Lua aí, ó? É o Mandinho que tá falando, hein? Não sou de falar na rádio, não. Mas é aí, ó. Pega um vídeo da Lua aí pra no teu Instagram aí, ó. A Lua do Jabá. My friend's got a girlfriend and he hates that bitch. Ô Anderson Cleiton.

0: Anderson Creito. Boa noite, boa noite. Rapaz, esse período voltar no passado, hein? Eu fui o único homem que conseguiu entrar dentro da latinha de cerveja.
1: João Bala.
0: É inflamável, né? Aquela latinha de inflame, de ar. E dançar ao lado da uma cantora muito famosa, Daniela Mercury. Rapaz, São José do Rio Preto era a base. É a festa do Paulo Emílio. Aquilo era a festa, hein? Mas tá bom, todo o tempo passado, né? Vamos ficar só recordando. Alô, meu amigo, um abraço.
1: Grande tchau, tchau. João Bala, grande João Bala, meu amigo. Amizade de mais de 30 anos, né, João? Desde lá na época do Horacim Cardoso. Grande abraço, João Bala! Olha só, Fábio Pedro, esse cara é incrível. Olha só a dicção desse garoto.
2: Olá, Anderson Clayton, boa noite, tudo bom contigo? Espero que sim, a explosão do rádio. Eu necessitei sair, rapaz, hoje. Eu ouço seu programa desde quando começa, tá bom? Até o final, eu tô ouvindo. Mas eu gostaria de ouvir uma música. Peço perdão a você por não acompanhar hoje e chegar somente agora. Acabei de tomar banho agora. Eu gostaria de ouvir a música Perdona-me, com Camilo Blanes. Desculpa, Perdona-me, com Camilo Blanes. Tá bom? É uma música em espanhol. Ofereço hoje em especial, com carinho e gratidão, a cada simpático ouvinte. Minha antena 102. Tchau, tchau.
1: Beleza! E a música não para, tem sequência! Alô, Nilson! Neuzeli, Nilson! Toda a galera, muito obrigado a vocês! Neuzeli, Nilson, André, Júlio César. Neuzeli é o nome da minha mamãe também. Seja bem-vindo! Tá gostoso o programa, né, gente?

0: WF Star Clima. Anderson Cleiton, estamos aqui na casa do Mauri da Fernanda. Churrasquinho, o bicho tá pegando. Grande abraço a vocês.
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Alô, Miltinho! Milton Júnior, filho do careca marceneiro! Anderson, sou parceiro do Ivair da Climaster, que legal! Tá gostoso o programa, né, gente?

0: galera vai ao delírio com esse solo de guitarra, quebrando tudo no Arena 102. Vamos lá, galera da Rosalinda, venda da Rosalinda, olha só, já participaram, mandaram o primeiro áudio, agora a segunda bateria de áudios, vamos lá.
1: Seu Cleide, boa noite. Estamos aqui na Rosalina aqui.
0: Que legal, cara.
1: Comendo um frango frito, uma linguiça de porco pura aqui, boa é demais da conta, uma mista. Estamos aqui na luta aqui, tá eu, Alicir, o Binho, o Daniel, o Dié, o Edinho, eu, o Felipe, o Laerte Leiteiro, o tio Sérgio, Caravaggio. Estamos aqui naquela luta danada, tomando uns Todd aqui. E daqui a pouco nós mandamos um vídeo aí pra você ficar com água na boca. Alô, meu parceiro, tudo de bom, um forte abraço. Manda um modão aí do milionário pra nós. Esquece não, hein? O tiro de 12 é colocado aí pra nós.
0: Beleza, milionário José Rico, toquei no outro bloco, Viva a Vida, tá? Vamos lá então, hein? Tem um restinho aqui, ó.
1: Cavalo, tamo aqui na Rosalina, mesma coisa. Toca um modão aí pra nós, né? Esse é meu... Seu truto aqui, tá? Desde a hora que nós chegou, o pau tá torando aqui. 5 horas da tarde, o pau tora até... 9, 10 horas da noite. Legal, forte abraço, cara. Meu querido. Tamo aqui, tem uma tropa grande aqui, hein?
0: Obrigado, venda da Rosalina, pertinho do seu Zé Tobogã. Manda o um vídeo aí, que o pessoal gosta, né? São as iguarias do Arena 102. Solta o povo, vai soltando, vai lá. Cabritinho Ronaldo também. Alô, Cabritinho, alô, Ronaldo, toda a galera. Bem, a música que eu vou tocar agora é do Fábio Pedro. É, Fábio. Do Fábio Pedro, é isso? Vamos lá, então. Acalmar um pouquinho os ânimos. Vamos lá, então. Olha só. Recordar é viver.
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0: 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Essa é boa, hein? Noite de sábado. Noite dos apaixonados.

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Eu peço duelo de gigantes do Arena. 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

0: Boa noite, meu caro amigo Anderson Clay.
1: Boa noite.
0: Beleza?
1: Tudo bem.
0: Aqui é o Ivan Martins, da cidade de Suzanópolis.
1: Seja bem-vindo.
0: Eu queria estar pedindo uma música no Arena 112 aí, se fosse possível.
1: Claro.
0: Um clássico nacional, um do Joaquim Emanuel, Som de Cristal. Tem como?
1: Claro.
0: Eu queria estar oferecendo essa música aí para todos os ouvintes e para todos vocês aí do Arena 112 como forma de agradecimento. Se fosse possível dar um tiro de 12 também, eu te agradeço, meu caro amigo. Desde já, meu muito obrigado.
1: Ô, cara, somos nós que agradecemos, tá? Obrigado e educação top de linha, hein? Nirci Boiadeiro!
2: Oi, Boiadeiro, você já tocou minha música?
1: Qual que é a música?
2: Aqui é o Nirci Boiadeiro. Esse programa tem história no Brasil inteiro, mano. Deus abençoe você, você é uma pessoa maravilhosa. É o Nirsim, brother. Você trocou minha música?
1: Deixa eu ver aqui. Eu vou ouvir o primeiro áudio, tá? Na verdade, eu quase que me perdi aqui, tá? Mas eu vou tocar a sua música, beleza? Vamos lá!
3: Boa noite, seu Cleiton. Boa noite, meu amigo. Beleza,
1: tudo mano? Bem, tudo bem.
3: Falar pra você, manda um alô aí. Uma música pra nós aí. Mano. Tá aí minha mulher aqui, Daniela. Minha cachorrinha aqui, Terezinha.
1: Pô, que legal.
3: Tá com a música aí pra nós, é ajeitada pra nós. Tá aqui escutando, hein? Manda um alô aí pra nós. Tchau, obrigado.
1: Opa, obrigado a vocês.
3: Essa
1: tá?
3: Motoca pra acelerar aí.
1: Opa, tchau, obrigado. Olá. Muito obrigado, hein? É um casal maravilhoso, curtindo. E também temos o Arena Pet, né? Vamos lá! Ô, moçada! Olha aí! Olha que potência, ó! Segura a potência!
4: Seu Cleiton, boa noite, tudo
1: boa
4: bem?
1: Noite. Nossa, que vozeirão! Nossa senhora, que vozeirão! Quem seria?
4: Senhor Cleiton, boa noite, tudo bem?
1: Boa noite, tudo bem.
4: Tem jeito de tocar uma música, Retalhos de Cetim, com Benedito Paulo.
1: Nossa senhora.
4: Uma canção antiga e muito conhecida por quase todos, né, da nossa idade. Falou, um abraço, fique com Deus.
1: Ô, Pimenta, beleza, firmeza total. Obrigado, viu, Pimenta? Sensacional. Adoro tomar aquele conhaquinho, hein? Aquela marula. É, o casal tomou da marula, né? Pra rasgar a madrugada. Aí é bom demais, hein? Vamos lá? Isso machuca o cowboy.

0: Nossa senhora, aí bagunçou o coreto, hein, moçada? Ó, Negão, esposa da Caroline. Bagunçar o coreto aí é duro, hein? Vamos lá? Aqui, ó.
1: Alô, Anderson Crito, boa noite, meu amigo. Explosão, sucesso demais. Tô aqui em casa, aqui é o Edão, filho meu Deus. Sou minha esposa Caroline, minha filha Valentina, Minuce. E a mãe não é só do meu pai, filho do meu Deus. A minha filha quer escutar a filha, a música.
2: Olha onde eu tô.
1: Você cantar essa parte, Ana Castelo. Um abraço aí, sucesso sempre. É nóis, meu amigo. Um abraço.
0: Também a Ângela de Sá. Muito obrigado, Ângela de Sá. Ó, o Nircim pediu cordão de ouro. Rapaz do céu, eu tô tão corrido aqui que eu li cordão cheiroso. Eu falei, meu Deus do céu, é cordão de ouro, ó. Eu li cordão cheiroso, te juro.
3: Gostoso.
0: Ô, louco. A essa hora...

Verdão de Ouro. Quero mandar um abraço, gente, ó. A Madureira tá lá em Fernandópolis. O irmão dele, o Alexandre, já participou no comecinho do programa. Tá até agora lá em São Paulo, capital. Uma explosão do rádio. E o seu Madureira agora se manifestando aqui também. Oi, Anderson. Um abraço, pessoal, aqui no bar do Niltim, em Fernandópolis. Aqui só dá explosão do rádio. Assando aquela costela no chão e curtindo a explosão do rádio na Rádio Antena. Toca uma do Gini Geno pra nós. Beleza? Obrigado, viu, Madureira? Palmas ao Madureira! Bem, ele pediu. Vamos agitar, vamos jogar pra cima. Ó, o pessoal que gosta da Dua Lipa, gatíssima Dua Lipa. Olha só, ó. Noite de sábado, pessoal do Instagram gosta de Dua Lipa, né? Gatíssima. Presta atenção nesse contrabaixo. Olha só que coisa incrível, ó. Contrabaixo no Arena. Contrabaixo no som da Dua Lipa.

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Luciane. Oi, Luciane Cristina da Silva. Que legal, sejam bem-vindos, Anderson. Estamos aqui na Chácara Boa Vista, em São Francisco. Nossa, que delícia, que cardápio delicioso, hein? O Bolinha, é o Bolinha da Garcia Transportes, a Márcio, Carlos Monteiro. Aê, Carlos Monteiro, hein? Bob de peão em cavalos, Carlos Monteiro. Bolinha, todo pessoal. Bolinha, faz um vídeo aí disso aí, tá lindo demais, meu querido, tá ok? O Pedro Mori. Ô, Pedro Mori, tudo bem? Sabe capar cavalo, Pedro Mori? Pedro Mori, bicho. Aê, Pedro Mori. 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Ó, o Pedro Mori, o Léo da Oficina e a Raquel. Obrigada, viu, gente? A Luciane Cristina da Silva, o Bolinha da Garcia, a Márcia, Carlos Monteiro, Pedro Mori, Léo da Oficina e a Raquel. Obrigado, gente. Gratidão. 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